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dia, bom dia, amigos. Sejam muito bem-vindos. Sara Pereira convosco nas próximas 3 horas até às 11, mais logo com o Pop-Up Magazine Cultural da Room de volta. Eu e a Carolina aqui com novidades para vocês para este fim de semana e também para os próximos dias. Ora, passam 5 minutos depois das 8. Bom dia, bom dia, bom dia. Foi o Beck novamente. Ouvimos-lo há pouco em colaboração com os Chemical Brothers. Agora, Ritmo Babilónia, ele que empresta a voz a este tema do Mexican Institute of Sound and Meridian Brothers, assim se chama o novo disco, Ruído Tovar. E entretanto dizer-vos que durante esta hora vamos ter mais uma edição do CD Room dedicado ao novo de Helado Negro e Reina Tropical. Juntos são Helado Tropical. Mas antes, e para saberem que eu não estou aqui a brincar, vamos dar início então a este dia da melhor forma. Chan Chan, Buena Vista Social Club, nesta manhã. Bom dia, amigos.

Quantos são os lambecus? Adorado B Fachada é do disco Rapazes e Raposas para Trás. Meu Deus, Buena Vista Social Club. Vejam lá como é que eu estou. Passam 13 minutos depois das 8 convosco, Sara Pereira. Bom dia, amigos. Como vais? Seguimos na música portuguesa. Deixar-te entram os Ganso. Daqui a pouco são Jungle.

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2: Entram então os Jungle, do novo trabalho The Wave. Daqui a pouco, Miradoura.

prometido para 14 de agosto este Sunshine. Já conhecemos uns temas do novo disco dos Jungle. Ouvimos The Wave. Entretanto, Catarina Miranda e André Sedénios. Moving On são os Miradora.

0: pior está para vir. Não são boas notícias, pelo menos as que nos conta o Afonso Cabral neste tema Dança Comigo na Ilusão. Há pouco, 54 Ultra, projeto de Johnny Rodrigues, com Find Your Love. Portanto, vamos a um pequeníssimo intervalo, passam 29 minutos depois das 8. Estou de volta daqui a pouco com os Birds Are Indie e ainda fantásticos Malta de Nova York, claro, Bodega.
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2: Esta semana em destaque, os 50 anos do grupo desportivo Os Alegrienses, festas de Santa Maria de Turis Vila Verde e festas do Divino Salvador e do Imigrante de Cervães Vila Verde.
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3: Vamos lá à música, estamos a 28 minutos das 9 convosco, Sara Pereira. Bom dia, amigos. Eles são os Birds R&D, é do último disco, I Could Laugh.

solapada por esta mulher, I Can't Help You. É do álbum Mug Museum. Ela apresenta o mais recente, Michelangelo Dying, em Coura. Podem crer, estarei nas grades. Entretanto, lá para trás foram os Bodegas. Estamos a 18 minutos das 9. Eis que The Last Living Rose aparece. PJ Harvey.

Musicalmente, é Lado Tropical, o disco que olhamos esta semana na edição de CD-ROM, que nasce de uma colaboração entre El Lado Negro e Reina Tropical, desenha um universo envolvente, quente, onde batidas lo-fi convivem com guitarras, sintetizadores discretos, harmonias delicadas e uma produção que privilegia o espaço e a subtileza. Derrate Caer, o tema que temos para esta quinta-feira.

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1: De Rata Caer, um dos destaques desta semana do novo disco de El Lado Negro e Reina Tropical, El Lado Tropical. Foi edição de CD-ROM, entretanto, Crew Angbin, a colaboração com Leon Bridges em Seaside. Atenção, estamos a 11 minutos das 9. Bom dia.

0: Fechamos a hora com Saint Germain. Rose Rouge, para trás foi Leon Bridges emprestar a voz a Seaside com os Kerrang! Band. Atenção, o noticiário está de volta às 10. Eu estou daqui a pouco também de volta com mais música.
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Música nova dos Damn Flying Monkeys em destaque esta semana na Room, uma das nossas apostas musicais, este Attraction. Passam 5 minutos depois das 9. Sejam muito bem-vindos, convosco Sara Pereira. Atenção, durante esta hora vamos ter ainda a edição da Leitura em Dia Mais para o final da hora. Para já há muita, muita música. Fiquem desse lado, 97.5 rum.pt. Vamos escutar já Lock and Key dos White Denim. Bem-vindos!

De volta à primavera com Mr. Galini, projeto de Bruno Monteiro. Entretanto, eu quero, eu vou, está dito, vai à praia.

0: Eu quero, eu vou à pop-up mais logo.
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0: Seguimos na música portuguesa. Atenção, amigos, passam 14 minutos depois das 9. Convosco, Sara Pereira, bom dia. Vamos então ouvir este Drugs do álbum Milk dos Stone Dead. Daqui a pouco, lindíssima Aldous Harding.

0: esta recordação, Camera de Wilco. Banda de Jeff Tweedy é do álbum Yankee Hotel Foxtrot. Há pouco José González com esse swing. Ainda Venus in the Zinia. Atenção, Aldous Harding marca presença em cor este ano. Apresenta este disco Train on the Island. Espero que outras canções também. Muito embora, se ela tocar este disco de fio a pavio, tudo certo. 27 minutos para lá das 9. Deixo-vos uma proposta para sexta à noite.
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0: Pois então, seguimos na música convosco, Sara Pereira. Bom dia, amigos. Vamos ao novo disco de Panda Berry Sonic Boom, depois de Reset. Eles lançaram este A Question of When no passado dia 10 de julho. Este é o tema título. Daqui a pouco lembramos Killa, uma música que eu adoro, da Meryl Garbus, nos tempos de Toon Yards. 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

0: Disappointing Diamonds Are the Rarest of Them All. Lembramos este tema tão bonito do Father John Misty. Para trás, os corações partidos dos Lemon Twigs, I Just Can't Get Over Losing You. Ainda Wild Birds and Peace Drums, lembramos de Offbeat. Entretanto, vamos à edição da Leitura em Dia. Estamos a 15 minutos das 10.
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2: Um grande livro que recomendamos vivamente a todos e todas. Obrigado, avó Omu, de Oje Mora. A edição é da Fábula. A riqueza do imaginário e o contar de histórias sucessivas, de encaixes, aquelas histórias que parece não terminam, são infindáveis. Dizem que quanto maior a imaginação, quanto maior o apaixonar e o cativar os mais pequenos, a história torna-se indominável, quase como ao espaço africano ou à cultura africana. É um livro a todos os títulos que faz jus àquela afirmação: para educar uma criança é preciso uma aldeia inteira, ou pelo menos uma tribo inteira. É que não estão muito certos da segurança de uma criança, portanto, todas as experiências, todas as vivências são importantes. E já agora, basta olhar para um livro que também aqui recomendamos, de Nelson Mandela, As Mais Belas Fábulas de África ou Africanas. É um tesouro inestimável e precioso. Oje Mora é escritora e ilustradora de livros infantis. Nasceu em Columbus, no Ohio. Os seus pais são imigrantes nigerianos, portanto, África muito presente. Este livro é uma homenagem auspiciosa, grandiosa, a essa herança que vem realmente da Costa do Ouro, daquilo que é a Nigéria, o Ghana, o Gabão, o Togo, portanto, o Benin, tudo está lá neste livro implícito. Oje Mora estudou na Rhode Island School of Design e o seu projeto final de curso era tão imaginativo que os professores, foi de tal ordem o impacto que provocou, e o livro é Own Still, o que é que acontece? Fizeram força, pediram para ser editado o livro. E o que aparece logo a seguir, em 2018, é este. O seu trabalho, todo ele, é feito com colagens, também a tinta da China. Em Portugal tem um outro livro, o tal Sábado 2022, nesta chancela editorial. Por este livro, recebeu a Caldecott Honor Medal e também o Ezra Jack Kids Book. O termo, a palavra OMU, é usado pela autora, significa na linguagem dos Ibos, portanto a língua da Nigéria, rainha. Mas aqui foi adaptado, como é fácil de perceber, para avó. E vamos acompanhar a avó OMU. Generosa, ela vive no último andar e está às voltas com um guisado, um jantar delicioso. Como sabem, a culinária, a comida africana, é realmente supimpíssima. É os cheiros e depois, ai, que cheiro, que cheirinho que sai pela janela e atravessa a rua até que, trus, trus, batem à porta. É um menino. E o que queres, meu pequenino? E como a avó, todas as avós, mãos largas, muita comida estava, as panelas, os tachos quase que transbordavam. Queres provar um bocadinho deste guisado, meu menino? E vai o menino, come e diz, obrigado, avó OMU. Fecha a porta e a avó, voraz pela leitura e pelos livros, continua nesta atividade. Enquanto o guisado coze, recoze, apura, e os cheiros e os sabores, como se sabe, são de facto quase de uma grandeza e grandiosidade que tocam os céus do nosso palato. Depois aparece um polícia. Ai, que cheirinho. É o guisado, é o que é, não há aqui nenhum perfume. Prova, obrigado. A avó continua a sua leitura, vem um vendedor, um lojista, um médico, um taxista, uma bailarina e mais. E já estão a perceber que o guisado generoso faz com que a panela fique rapada, vazia. Quando chega à noite, destapa e diz, e agora não tem mais nada. No entanto, para seu grande espanto, novamente, trus, trus, quem seria? E diz a senhora avó Omo, já não tem mais, acabou. Não, avó Omo, nós não estamos a pedir, estamos para dar salada, frango, mais um assado, guloseimas de todo tipo e ordem, e a panela, sim, vazia, no entanto, o coração cheio, transbordante de delicadeza e ternura. Foi o melhor jantar da vida da avó. Obrigado, avó Omu. Hoje mora uma edição da Fábula. Comprem-no, ofereçam-no, leiam, releiam. Uma pérola de encantar.
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Vamos fechar esta hora com Peaches Lover Tits. Lembramos The Teaches of Peaches. Para trás, Houseplants com Pleasure, também Anderson, Paco Maior, Come Down, ainda a edição da Leitura em Dia desta quinta-feira. Até já, amigos, estou de volta depois do noticiário.

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1: 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Vamos às notícias, às 10, é com o David Alves Braga. Bom dia.
2: Olá, bom dia. O crescimento acelerado de Braga exige uma nova visão para as infraestruturas culturais do concelho. No último Campos Verbal, antes da pausa de verão, o diretor da Companhia de Teatro de Braga, Rui Madeira, alertou que a cidade tem de planear o futuro e não pode ficar refém de equipamentos do passado. Para o encenador, o desenvolvimento do território tem de ser acompanhado pela criação de novas salas, nomeadamente nos bairros periféricos.
3: Eu continuo a apontar falhas significativas e cada vez serão maiores se não olharem em tempo útil para o crescimento da cidade. Não se pode pensar a cidade com 250 mil habitantes com equipamentos de há 30 anos atrás. A cidade
4: é
3: cresce.
4: É preciso acompanhar os tempos.
3: E a cidade cresce para os lados também. E, portanto, há muito tempo que eu venho a chamar a atenção para a necessidade de criar equipamentos nos bairros. Em Massiminos, no Carandá, não importa onde, na zona da universidade.
2: E por falar em universidade, Rui Madeira apontou uma falha que considera estrutural e incompreensível quando comparada com outras cidades académicas: a total ausência de equipamentos culturais na zona da Uminho.
3: A Braga é diferenciada, por exemplo, relativamente a Coimbra, a Aveiro e outras, porque o polo universitário não tem equipamentos culturais. Para a prática, não tem. Isso não se percebe. Mesmo por dentro da universidade não se percebe. Isso faz falta. E é preciso criar esses equipamentos, digamos, de uma geração específica, do ponto de vista muito funcional, para haver essa rede interna. Não bastam as freguesias e os centros e os auditórios das juntas de freguesia, que a maior parte deles não foram pensados para esta realidade.
2: Rui Madeira, numa entrevista ao Campos Verbal, numa reflexão sobre a política cultural e do território em Braga. Uma grande entrevista para ouvir em podcast no site rum.pt. Atentamos ainda na atualidade regional, já que a Câmara de Braga leva a votação hoje uma ordem de trabalhos preenchida, marcada pela nomeação de novos diretores municipais, investimentos na área da educação e outras empreitadas de relevo no concelho. Destaque para a escolha dos novos titulares das direções municipais da Presidência, das Obras e Conservação e ainda do Desenvolvimento Económico e Sustentabilidade. Destacam-se ainda decisões como o projeto da bacia de retenção e renaturalização das margens do Rio Oeste e ainda a adjudicação da segunda fase de reabilitação do Centro Cultural Dr. Francisco Sanches. São mais de 160 os pontos que serão analisados na última reunião do Executivo Municipal antes da pausa de verão, agendada para as 14h30 da tarde desta quinta-feira no Fórum Braga. Olhamos agora para a atualidade nacional, já que o Ministro da Administração Interna deu ontem, ao final do dia, oficialmente as primeiras explicações no caso sobre as recentes questões que levantaram dúvidas sobre o seu desempenho no cargo. Além das dúvidas levantadas quanto às obras na Casa de Odmira do governante, recordo que a 17 de julho a PJ anunciou a abertura de um inquérito sobre um atrelado apreendido num processo de tráfico de droga, que foi então encontrado atracado a um camião da empresa em causa, contratada para as obras. Sobre o caso do atrelado e em declarações aos jornalistas, Luís Neves disse não ter dúvidas de que esta foi a melhor solução para poupar dinheiro ao Estado.
5: Não foi desviado qualquer bem, não foi comprometida qualquer prova, não foi beneficiado quem quer que fosse e não há aqui qualquer ligação ao tráfico de droga. Concordei com uma proposta de armazenamento que me foi apresentada por um alto quadro da Polícia Judiciária, cuja competência e integridade mereciam então e continuam a merecer a minha total confiança. Assumi essa decisão e assumo-a hoje. É uma decisão minha e não dele. Não havia outra opção.
2: No encerramento da conferência de imprensa, o ministro afirmou que nunca apresentou qualquer pedido de demissão e que se sente legitimado e empoderado para continuar no cargo. Agora pelo desporto, continua em aberto a presença de Lukáš Hornacek na baliza do Sporting Clube Braga esta noite frente ao Zeleničar Pančevo. O guarda-redes, insistentemente apontado ao Newcastle da Inglaterra, treinou ontem com o restante grupo. Até à noite de ontem, até à manhã de hoje, os Magpies ainda não tinham comunicado ao Clube Minhoto a intenção de pagar a cláusula de rescisão. Carlos Vicens considera o chequio um pilar fundamental da equipa, mas garante que Bernardo Fontes está preparado para suceder na baliza. Ariana Azevedo.
1: Lucas Hornacek chega ao dia de jogo como opção para Carlos Vicens, mas sem presença garantida na baliza do Sporting Clube Braga. Até ontem à noite, o Newcastle ainda não tinha comunicado oficialmente ao Clube Minhoto a intenção de avançar pelo Internacional Cheque ou de pagar os 30 milhões da cláusula de rescisão. Foi por isso natural que Hornacek cumprisse ontem a última sessão de trabalho antes do encontro com o Zelenicar. A situação pode, no entanto, mudar rapidamente caso o processo avance definitivamente. Definitivamente, nas próximas horas, poderá colocar-se a hipótese de o guarda-redes ficar fora do encontro. Sem uma evolução formal, mantém-se disponível para jogar. Carlos Vicente não esconde a importância de Hornacek, mas lembra que Bernardo Fontes também está preparado para assumir a baliza.
4: Não vamos a ahora descubrir la temporada o el año y medio que lleva haciendo Lucas en este club, ¿no? Que pues se ha ganado el derecho a primero ser titular en un equipo tan importante como Braga y después de hacer una época como la que hizo la temporada pasada, ¿no? Un pilar fundamental de nuestro equipo. Ha llegado Bernardo este verano para introducir competencia, para también tener una posibilidad más de cara a mis decisiones en el 11 titular.
1: Hornacek é um dos principais nomes do mercado do Braga, tem sido insistentemente associado ao futebol inglês. O City já tinha mostrado disponibilidade para pagar os 30 milhões, mas o guarda-redes rejeitou o projeto e não aceitou a mudança. A decisão sobre a baliza deverá ser conhecida mais perto do encontro desta noite.
2: O Sporting Clube Braga recebe o Zelenicar Pančevo às 8 da noite na Pedreira. Os arsenalistas partem em vantagem na eliminatória depois da vitória por 1-0 alcançada na Sérvia. E fechamos com o facto de o mundo entrar esta quinta-feira em dívida ecológica ao esgotar os recursos naturais do planeta disponíveis anualmente. As contas são da Organização Internacional para a Sustentabilidade Global Footprint Network, segundo a qual a humanidade está a utilizar os recursos naturais 73% mais rápido do que o planeta é capaz de os regenerar, o que equivale ao uso de 1,73 planetas Terra. Segundo a organização, as consequências são nefastas. A desflorestação, erosão dos solos, perda de biodiversidade e ainda a acumulação de dióxido de carbono na atmosfera. Falamos no caso de Portugal, que sozinho esgotou este ano os recursos naturais anuais disponíveis no planeta no dia 7 de maio, 4 dias depois da União Europeia no seu todo. E então, e é assim que encerramos o Jornal das 10 Horas. Eu regresso à 1 da tarde com mais informação. Até já.
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Summer Feeling é com o Nicky Moss que abrimos mais uma hora de música nesta manhã de quinta-feira convosco. Sara Pereira, como vai isso? Ele é o Miguel Vilhena. Em altíssima rotação até sexta-feira. 14 minutos que passam depois das 10. Bem-vindos. Seguimos na música portuguesa. Atenção, que mais para o final da hora temos a edição do Radar Faz Cultura. Para já, este é o Indicorno. Bom dia.

0: Say Goodbye, El Michel's Affair. É do último disco 24 Hour Sports. Para trás flambou o João Duarte com Sapphire e ainda Past Lives dos Did Stays. Hoje é quinta-feira.
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0: Pois é, eu e a Carolina picamos o ponto mais logo. O pop-up está de volta aqui com os volteios de um verão bastante prolífero em férias e borga e trabalho também. Vamos ao Miguel Maroco. Atenção, passa no Jazz da Relva em Coura. Daphne pertence a Desgraça, último disco, daqui a pouco, de Marlowe's.

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2: isso. Para trás azul com quer, também de Marlowe's. Entretanto, lembramos o Human Behavior. Bjork, na antena da Universitária, passam, ou melhor, estamos a 21 minutos das 11.

0: When you're gonna learn? Aqui atrasado, Jamiroquai, por aqui por Portugal. Fez um remake do seu icónico teledisco da Virtual Insanity. Vão espreitar. Portanto, vamos à edição do Radar Faz Cultura. É com a Carolina Damas. Estamos a 14 minutos das 11.
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2: Até dia 8 de agosto, o Generation está a receber a exposição de Samil Sain, a propósito do Index 2026. A artista visual e escritora é uma contadora de histórias exímia. O seu trabalho reflete a sincronidade da comunicação atual, fortemente baseada em palavras e imagens. Trabalha com cinema, fotografia, literatura e escultura, abordando de forma crítica as estruturas de poder, a guerra e a violência. As histórias que cria são deliberadamente elípticas e fragmentárias, inspirando-se no formato episódico das séries de televisão e dos vídeos da internet. Sain reconhece a subjetividade e a codificação de todas as narrativas, bem como a sua instrumentalização pelos mídia e pela política para a nossa compreensão da história. As suas obras entram num ritmo vertiginoso, ao usar conscientemente estas dinâmicas mediáticas, arrastando os espectadores para conclusões inesperadas e, por vezes, desconfortáveis. O seu trabalho expositivo tem tido grande reconhecimento um pouco por toda a Europa. A exposição do Index 2026, no Generation, apresenta duas obras recentes da artista, Roadrunner e BB, Born to Bloom, ambas de 2025. Em BB, Born to Bloom, Sain continua a explorar a interseção entre a guerra e a natureza. A artista investiga como a natureza se torna não só um palco de conflito armado, mas também uma ferramenta de estratégia militar. As paisagens transformam-se em barreiras, os recursos naturais tornam-se motivos de guerra e as florestas servem de camuflagem. Roadrunner é um thriller de ficção científica que conta a história de duas irmãs presas entre o mundo físico e o virtual. Numa distopia futura, dominada por drones, a protagonista luta para libertar a sua irmã de um cativeiro digital. Através do uso de uma linguagem pop que mistura imagens, texto, publicidade, animação e outros filmes, Sain cria narrativas fragmentadas, inspiradas nas séries de televisão e dos vídeos online. Ambas as obras estão ainda em exibição até ao dia 8 de agosto. A entrada é gratuita.
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É Graham Coxon dos Blur, também tem trilhado um percurso a solo notável. Esta música está para votação no top da Roma a partir das 11.

11 de amanhã, contagem decrescente. Passem pelo site. Entretanto, já estamos a 7 minutos das 11. Estivemos então com o Radar Faz Cultura. Lembramos Sacrilege dos Yeah Yeah Yes.

0: Beirute, Jack Condon, para trás Sacrilege dos Yes e ainda Graham Coxon. Amigos, eu estou de volta mais logo com o Magazine Cultural, eu mais a Carolina Damas. Portanto, fiquem desse lado. A partir das 6 há pop-up. Daqui a nada, Elizabeth apresentação. Fiquem bem.
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Bem-vindos mais uma hora de música na antena da Universitária. Passam 4 minutos das 11 até às 2. Deste lado, Elizabeth, apresentação. Abrimos com Bullion, Francis Ford, o trabalho Nearly é um dos nossos destaques desta semana. Já sabem, amanhã é dia de Top Universitária e ainda vão a tempo de votar em rum.pt. Para já, Márcia, quem cá está, o disco Ana Márcia, a colaboração de Catarina Salinas. Bom dia.

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Música de tipo Já Que Aqui Estamos faz parte do EP Licença. Também Márcia, Quem Cá Está, a colaboração de Catarina Salinas no trabalho Ana Márcia. 11 minutos depois das 11, Perpétua com Quarto Azul. Bom dia.

0: A música de Father John Misty, esta chama-se The Payoff, em dois perpétua, com um quarto azul. 21 minutos passam das 11 da manhã, boa quinta-feira, boas férias, se for caso disso. Ficamos com os Gorillaz, The God of Lying, com a colaboração dos Idols.
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E Step It Up, recuperamos o trabalho Connected, ainda Jamiroquai, La Philosophy, o álbum A Funk Odyssey. Faltam 6 minutos e meio para o meio-dia. Até a hora certa, José González, Killing for Love, com a remistura a cargo de Beat Fanatic. Fiquem bem, até já.

0: É meio-dia. É tarde, oficialmente.
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minutos depois do meio-dia, sejam bem-vindos. Mais uma hora de música na antena da Universitária, comigo, Elizabeth, apresentação. Abrimos com Queens of the Stone Age, de regresso com este Easy Street. É um dos nossos destaques desta semana. Daqui a pouco temos o CD-ROM e lá mais para a frente, os direitos a 33 rotações. Para já a música é nacional, pertence a Francisco Fontes e chama-se Primavera. Boa tarde.

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música do Tiago Vilhena, música nova, Mau Mau, Bem Bem. Daqui a pouco temos CD-ROM com a Sara Pereira. Para já a música pertence a Margarida Campelo, com Musa de Improviso. Boa tarde.

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Musicalmente, é Lado Tropical, o disco que olhamos esta semana na edição de CD-ROM, que nasce de uma colaboração entre El Lado Negro e Reina Tropical, desenha um universo envolvente, quente, onde batidas lo-fi convivem com guitarras, sintetizadores discretos, harmonias delicadas e uma produção que privilegia o espaço e a subtileza. Derrate Caer, o tema que temos para esta quinta-feira.

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0: CD-ROM esta semana, Helado Tropical, que junta Helado Negro e Reina Tropical. Aqui é apresentado por Sara Pereira, no início, Back com Ride Lansome e Musa de Improviso, de Margarida Campelo.
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2: É já amanhã mais uma edição do Top Universitário. Ainda vão a tempo de votar em rum.pt. Amanhã, depois das 11, vamos saber quais são os 20 temas mais votados por vocês. Este anda por lá, Dreamer, pertence aos Mother Flutters.

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0: Mirror People, I Feel For You, que a colaboração de Kyle Quest, ainda os Mother Flutters com Dreamer. Faltam agora 25 minutos para a 1 da tarde. Ficamos com mais uma edição dos Direitos a 33 Rotações com Miguel Machado.
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2: 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Nos anos 90, o nosso país uniu-se por uma causa: a independência de Timor-Leste. A ex-colónia portuguesa estava ocupada pela Indonésia desde 1975. Foi após as terríveis imagens de algo que já aqui falei há muitas edições atrás, o massacre no cemitério de Dili em 1991, praticado pelas Forças Armadas Indonésias, que a consciência dos portugueses foi verdadeiramente despertada para a situação timorense. Já em agosto de 1999, houve um referendo em Timor, do qual o resultado foi a autodeterminação. Os dias seguintes foram de enorme violência por parte das milícias indonésias que lá se encontravam. No entanto, em Lisboa e outras cidades, houve manifestações e cordões humanos que fizeram eco a nível internacional e produziram um real impacto. Nessas demonstrações de solidariedade, houve uma canção que se assumiu verdadeiramente como um hino daquela causa. Timor, do Estrovante, na voz inconfundível, pois claro, de Luís Represas, que nos deixou na semana passada. Foi um ano antes do massacre no cemitério de Dili que a banda portuguesa lançou a canção como parte do seu último álbum de estúdio, Um Destes Dias. No início, o tema era apenas um instrumental, composto por João Gil para o filme Flores Amargas, de Margarida Gil, com um coro em tétum, que é a língua nativa de Timor. Todavia, quando estavam a gravar o álbum, houve um episódio que mudou tudo. O Papa João Paulo II visitou Timor no âmbito de uma visita à Indonésia, só que não beijou o solo à chegada a território timorense, porque já tinha beijado na capital indonésia, Jakarta. Tal situação foi a motivação para transformar a canção num despertador de consciências, já que era óbvio o desconhecimento generalizado em relação ao drama da situação vivida em Timor. O poeta e compositor João Monge escreveu a letra para a música de Gil e Represas deu voz a todo um povo que não mais se queria calar. O mesmo viria a afirmar, anos depois de ter gravado o tema, que foi um altifalante, um porta-voz onde estava ligada a alma de um povo inteiro. Referi a Ana Gomes, na semana passada, que a canção do Estrovante foi absolutamente mobilizadora do povo português para se juntar, se unir e dar força à causa Timor e obrigar os governantes portugueses a fazer o que era preciso ser feito, e foi feito. Fiquem agora com Timor. E não nos esqueçamos dos artistas que sempre levaram a nossa música e cultura, como foi o caso de Luís Represas.

Tony Joe White and Flying Mojito Bros com Woman. Ainda Geese com Cobra faz parte do álbum Getting Killed. Faltam 11 minutos para a 1 da tarde. Ficamos com a música nacional. Recuperamos o álbum Used to Be Africans dos Cacique 97 com Epidemia.

Moody, o disco Used to be Africans dos Cacique 97, esta chama-se Epidemia. Faltam 5 minutos para a 1 da tarde, vamos ter notícias à hora certa. Antes disso, ainda tempo para recordar Far Away dos Cut Copy. Fiquem bem, até já.

0: Uma hora, 60 minutos que passam no segundo. Contigo.
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2: Olá, boa tarde. É já esta tarde que o Executivo Municipal Bracarense se reúne para a última sessão ordinária antes da habitual pausa política de agosto. A agenda é, como tem sido regra, extensa e há várias decisões relacionadas com grandes eventos na cidade em cima da mesa. Ariana Azevedo.
3: Os trabalhos arrancam às 14h30 no Fórum Braga e a folha de serviço é longa. São 166 os pontos em análise, uma verdadeira limpeza de dossiers antes das férias. Entre os principais destaques estão os preparativos para os grandes eventos da cidade. O Executivo vai aprovar as normas de participação para a Noite Branca de Braga, incluindo a open call para artistas de rua, bem como o protocolo para a gestão dos quiosques de venda de bebidas durante o certame. Mas também já se antecipa ao final do ano. Nesta reunião avança a aquisição de serviços para a iluminação decorativa e música ambiente do Natal, bem como a hasta pública para instalar os habituais equipamentos de diversão. Ainda antes disso, será votada a isenção do pagamento de entrada nas piscinas municipais para 12 de agosto, a altura em que se comemora o Dia Internacional da Juventude. No capítulo de obras e reabilitação, o município prepara-se para aprovar a adjudicação da segunda fase da reabilitação do Centro Cultural Dr. Francisco Sanches, também novos passos no processo de criação da bacia de retenção e renaturalização das margens do Rio Oeste. Há também em agenda a aprovação de projetos para candidaturas a fundos do Norte 2030, como é o caso da reabilitação dos passos do concelho.
2: Há também mais de uma centena de operações urbanísticas pelo meio, bem como isenções de taxas para as festas populares de verão. A reunião de Câmara de Braga, recordo, tem início marcado para as 14h30 da tarde no Fórum Braga. Olhamos agora para a atualidade nacional dos exames, já que o Conselho de Reitores das Universidades Portuguesas divulgou esta quinta-feira um comunicado no qual manifesta grande preocupação com as falhas técnicas no processo de classificação eletrónica das provas. Na nota, os reitores reconhecem que os atrasos, as reapreciações extraordinárias e as constantes mudanças no calendário causaram incerteza e desgaste aos alunos e também às suas famílias. Para minimizar os prejuízos académicos, logísticos e pessoais de quem for colocado em fases posteriores, O grupo garante que as universidades públicas vão fazer um esforço adicional para acolher e integrar estes estudantes. Cada instituição de ensino superior vai divulgar em breve as suas próprias medidas concretas de apoio. Ora, ainda na atualidade nacional, o uso do telemóvel será proibido para alunos do terceiro ciclo. A medida foi anunciada pelo Ministro da Educação, Ciência e Inovação, Fernando Alexandre, e será aprovada hoje em Conselho de Ministros. Atualmente, esta proibição abrange já os alunos do primeiro ao quinto ano e passará então a aplicar-se também até ao nono ano, mantendo-se exceções como situações de saúde devidamente comprovadas. É precisamente numa lógica de continuidade que surge esta medida. Muitas escolas de ensino básico que contemplam o terceiro ciclo aplicavam já esta proibição para todos os alunos. Agora, a medida torna-se transversal a todo o país.
4: Esta medida vem na sequência das medidas que tomamos desde 2024, em que fizemos a recomendação para a proibição no primeiro e no segundo ciclo, que teve uma grande receptividade das escolas, e um estudo que foi feito nessa altura para avaliar os efeitos dessa proibição concluiu que, de facto, o comportamento dos alunos, a sociabilidade, a redução da indisciplina melhorou muito nas escolas em que aconteceu essa proibição. E por isso, em 25-26, determinámos a proibição para o primeiro e o segundo ciclo. E aconteceu que 52% das escolas foi também proibido o telemóvel no terceiro ciclo, por iniciativa dos diretores, muitas vezes precisamente para garantir que nas escolas onde o segundo ciclo convivia com o terceiro ciclo, todos os alunos, no fundo, estavam nas mesmas condições.
2: Ora, mas a aplicabilidade desta regulamentação levanta desafios, acima de tudo nas escolas secundárias, que têm oferta educativa do terceiro ciclo. Por esse motivo, o primeiro período do próximo ano letivo funcionará como uma fase de teste para que estas instituições se possam adaptar. Assim, a proibição efetiva dos smartphones terá efeito a partir de janeiro do próximo ano.
4: Nas escolas em particular em que o terceiro ciclo convive com o secundário, haverá aqui alguns desafios de implementação, porque no secundário o que nós temos são condições de autorregulação, ou seja, que são recomendações que fizemos, está no âmbito da autonomia das escolas, mas de uma autorregulação, e por isso vamos ter aqui a necessidade de adaptação das escolas a esta nova regulamentação, e por isso nós vamos dar o primeiro período, no fundo até dezembro, de adaptação, de transição, de forma a que, efetivamente, esta proibição dos smartphones no terceiro ciclo tenha efeito a 1 de janeiro de 2027.
2: O uso do telemóvel será proibido para alunos do terceiro ciclo. A medida foi anunciada pelo Ministro da Educação, Fernando Alexandre, e será aprovada hoje em Conselho de Ministros. Olhamos agora para o desporto, já que a ação europeia está de volta à pedreira. O Sporting Clube Braga recebe o Zeliničar Pančevo e entram em campo mais logo, às 8 da noite, num encontro a contar para a segunda pré-eliminatória de acesso à Liga Conferência. A primeira mão sorriu aos arsenalistas, que venceram com um golo solitário de Ricardo Horta, mas essa vantagem é empurrada para segundo plano por Carlos Vicente. Na conferência de imprensa de antevisão, na tarde de ontem, o técnico espanhol garantiu que a sua equipa vai procurar replicar as dinâmicas de jogo que têm vindo a ser consolidadas nos últimos meses.
5: Vamos a ir a un Braga con la ambición de disputar su primer partido oficial en casa en esta temporada y hacer un partido pues que se asemeje a lo que hemos sido en los últimos 9, 10, 11 meses, ¿no? Ha sido un equipo que va a buscar la victoria desde el primer minuto hasta el último, un equipo esforzado, un equipo solidario en el campo y un equipo que a través de sus procesos va a por el partido sin tener demasiado en cuenta ese gol o esa pequeña ventaja que obtuvimos en el partido de la semana pasada, ¿no?
2: Mesmo desvalorizando a vantagem, Vicens não esquece o que correu bem no primeiro compromisso europeu. O treinador do Braga dá nota mais à pressão alta, que condicionou aquilo que descreve como um processo de construção interessante por parte do emblema sérvio. Ainda assim, lamenta a falta de energia e contundência nos processos ofensivos.
5: O equipo também não estuvo mal em seu processo de pressão. Creo que fomos capazes de poner em dificuldades a um equipo que habíamos visto que tinha, ¿no?, um processo de construção de jogo interessante. Muy interesante. Creo que el equipo fue capaz anticipar eso y de contrarrestar eso, ¿no? Es verdad que luego fue también evidente que nos faltó algo de energía, contundencia, determinación en nuestros ataques, ¿no? De que somos un equipo acostumbrado a generar ocasiones de gol a través de sus procesos y es verdad que todavía nos faltó algo de finura, ¿no?
2: Carlos Vicens na conferência de antevisão à recepção ao Zeliničar Pančevo, a contar para a segunda pré-eliminatória de acesso à Liga Conferência. O jogo está agendado para as 8 da noite, na Pedreira, e terá arbitragem do chequio Dalibor Cerni. E para fechar, Guimarães volta a ser palco de 3 dias de música provenientes de todo o mundo. O Festival Lagosto acontece entre hoje e sábado, com um cartaz que cruza diferentes linguagens e geografias musicais e mantém a identidade que caracteriza o evento. Ainda hoje sobem ao palco La Família Gitana e The Black Wizards. Amanhã é a vez de Eleanor, em conjunto com o projeto Mogno, da dupla Lust for Youth e de DJ K-Sets. No último dia atuam os Axes, o coletivo venezuelano Zeta e os Bons Rapazes, que encerram a edição de 2026 do festival. O evento acontece nos jardins do Museu Alberto Sampaio e conta com entrada gratuita. E assim que encerro o Jornal da 1 da Tarde, a informação regressa às 4 com o jornalista Marcelo Hermsdorf. Da minha parte é tudo, continuação de uma boa tarde.
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13 minutos depois da uma, sejam bem-vindos. Terceira parte comigo, Elizabeth, apresentação. Abertura para This Is Lorelei, Billy Comeback, o álbum The Singer in My Band. É um dos nossos destaques desta semana. Ficamos com a música nacional, Rapaz Ego, Tão Perto, o disco Fazer as Pazes. Boa tarde.

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com Dracula, o disco Dead Beat. Ainda PZ, quem é que vai lavar a banca? A colaboração de Joana Espadinha e também Mira Quebec. How inappropriate of you. 27 minutos passam da 1 da tarde. Recuperamos agora o trabalho Torches dos Foster the People com Don't Stop, Color on the Walls.

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Taylor, I Can Feel Your Love, disco Paris in the Spring. Recordamos ainda Jubilee com Sunflare. Também Femme Falafel, Depressão, o álbum Dói Dói Proibido. Faltam 17 minutos para as duas. Já sabem que amanhã é dia de Top Universitária. Não se esqueçam de votar em rum.pt. Amanhã, depois das 11, vamos saber quais são os 20 temas mais votados por vocês ao longo da semana. Esta é uma das que anda por lá. Tricky, I'm Yours.

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Girlfriend, recuperamos o álbum Supernature com Ride the White Horse. Ainda os Two Doors Cinema Club, What You Know We Can't Stop Feeling, dos Franz Ferdinand. Estamos quase quase nas 2 da tarde. A emissão segue com o Sérgio Xavier. Amanhã é dia de Top Universitário. Regresso às 11 para saber quais são os 20 temas mais votados por vocês ao longo desta semana. Fiquem bem, até amanhã.

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Ora, viva muito, boa tarde, seja bem-vindo à sessão de quinta-feira aqui na Antena da Universitária. Início da tarde, como é habitual, comigo Sérgio Xavier. Vamos juntos até às 4 da tarde, emissão em 97.5 e também rum.pt. Abrimos com o ritmo Babilónia, a dar mote. Esta criação conjunta de Mexican Institute of Sound e dos Meridian Brothers. Além disso, sou ainda o convidado especialíssimo Beck. Ritmo Babilónia é uma das nossas apostas, tema em destaque ao longo desta semana aqui na Antena da Universitária. Seguimos ainda com boas vibrações, agora das Smurds, para ver Spring Summer, depois temos Zohamba, são as próximas escolhas. Seja bem-vindo, fique por cá, boa quinta-feira.

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Esta é daquelas que nunca desilude, Courtney Barnett, mais um belíssimo álbum, edição já deste ano, Creature of Habit. E desse alinhamento rodou por cá o tema Mantis. Para trás, músicas das Smurfs, também de Zohamba. Escutamos a faixa Another Time. 16 minutos para lá das duas. Seguimos com a dupla Tracy Vandal e John Mercy, cúmplices no álbum Ivory Razors. Saiu ano passado numa edição da Lux Records, editora de Coimbra. Esta chama-se It's Too Late.

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recriação maior dos Beach House, chama-se Myth. É a grande canção do álbum Bloom, desde até 2012, edição da Bella Union. Para trás, propostas nacionais com Tracy Vandal e John Mercy. E também o Henrique Tomé a marcar presença. Escutamos Rope, do seu álbum de estreia, Thin Ice. Seguimos agora com voz bem conhecida. Seguimos agora com Kate Bush, uma das aniversariantes do dia. Recordamos este Running Up That Hill.

Clássico da Kate Bush, hoje está de parabéns, completa mais um aninho de vida, artista britânica, Running Up That Hill, A Deal With God, acho que abre o álbum Hound of Love, edição de 1985. Por cá seguimos com mais um clássico, Everywhere, é dos Fleetwood Mac, esta no entanto a revisão feita pelos Vampire Weekend.

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Love Interaction, são os Primal Scream, ainda a rodar por cá a faixa do álbum Come Ahead. Por trás são os passados Vampire Weekend e também Galeria Incerteza, escutamos Millennium. Seguimos com a música nacional, Black Wizards, a preparar novo disco. Este é um tema de avanço, Killing the Buzz.

Cá está a regresso anunciado para início de setembro dos Black Wizards. O Tirio está a preparar a edição do álbum Force Major and the Acts of God. Alguns temas de avanço, este é um deles, Killing the Buzz. Eles que passam hoje por Guimarães, primeira noite de 3 do Lagosto, arranca hoje, prolonga-se até sábado. Museu Alberto Sampaio, nos jardins do Museu Alberto Sampaio, este ano com entrada gratuita. Hoje há também concerto de La Família Gitana. E destaque também para os Black Wizards, com um novo material para apresentar. Por cá fica esse aperitivo, Killing the Buzz. Seguimos agora com Jeff Tweedy.

0: Assim que nós vamos despedindo desta primeira parte da sessão de quinta-feira com Nikita Punk. Faixa de Trópico Paranoia, o álbum mais recente do Expresso Transatlântico. Atrás, Dry Cleaning e também Jeff Tweedy foram os últimos sons. Já a seguir vamos ter os compromissos comerciais. Eu regresso logo a seguir para a segunda parte. Conto consigo, até já.
1: 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Para quem acredita nessas coisas.
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Ora viva, mais uma vez, muito boa tarde. Estou de regresso, comprometido, para a segunda parte da sessão de quinta-feira, abrir a todo o gás com os Damn Flame Monkeys, os macacos voadores de regresso com este Attrition. Mantém a rotação bem, bem alta. É tema após tema das que vão rodando por cá mais vezes ao longo desta semana de emissões na antena da Universitária. Acalmamos agora um pouco o ritmo, entram em cena os Arctic Monkeys, Opening Night, contributo para o segundo volume da coletânea Help. Depois temos Cass McCombs, motivos para continuar ligado, seja muito bem-vindo. Está na companhia da Universitária.

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Live for Tomorrow são os Monstro, a banda de Braga que se estreou com o álbum Unborn Love. Esta é uma das faixas deste álbum inicial. Para trás, Cass McCombs e também os Arctic Monkeys. Escutamos Opening Night, contributo para o segundo volume da coletânea Help. Estes sons, estes acordes são inconfundíveis. Last Night são os Strokes, o álbum Is This It, álbum de estreia da banda de Julian Casablancas e Albert Hammond Jr., entre outros. O álbum foi editado há precisamente 25 anos.

Foi assim que tudo começou com os The Strokes. Vão precisamente 25 anos. This Is It, lançado no final de julho de 2001. Grande disco aqui, muito bem representado com Last Night. Banda de Julian Casablancas, Albert Hammond Jr., Nicolai Freitur, Fabrizio Moretti e Nick Valenci. Por cá seguimos novamente à boleia das novidades, depois desta incursão na memória. Continuamos com Verde Veneno, o regresso de Manuel Fúria.

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já está quase, quase. Vai ser sábado o regresso de Morrissey ao nosso país. Vem apresentar Make Up Is a Lie, data única em Portugal. Apresenta-se ao vivo no Porto, no Pavilhão Rosa Mota, depois de duas datas em Espanha. É o terceiro concerto aqui na Península Ibérica. Escutamos Amazona, um dos temas do novo álbum de Morrissey, Make Up Is a Lie. Será seguramente prato forte do concerto de sábado no Porto, neste regresso anunciado ao nosso país. Passamos contra a voz icónica, agora é o Jarvis Cocker a liderar os Pulp neste Spike Island, do álbum More.

0: É o regresso da Rita Vian, novo disco, já está cá fora. Isso. O álbum Ligadura. Sei que nenhum de nós se explica. Este foi um dos temas de avanço, chama-se Tua. É também uma das canções disponíveis para votação no Top Universitária.
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1: É mesmo isso, entra na votação em rum.pt. Dos temas lá propostos, pode escolher até 5. Amanhã é a altura de conferir os mais votados. Contagem decrescente a partir das 11. Seguimos novamente à boleia da memória, Blue Lines, álbum de estreia dos Massive Attack, Eternal Unfinished Sympathy.

Ele é o Aaron Fraser, integra Duran Jones and Indications, mas paralelamente vai desenvolvendo o seu caminho em nome próprio. If I Got Your Love, Brought It é faixa do seu primeiro álbum, Introducing. Entretanto, vamos nos aproximando do final desta sessão. As despedidas são feitas ao som de Life We Know. É a música dos Django Django, para ouvir até às 4. Daqui a pouco chega a Carolina Damas. Regresso ainda ao final da tarde para o Português Suave. Marcamos encontro, até lá.

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2: Notícias às 4, a edição é de Marcelo Hermesdorf.
3: Olá, muito boa tarde. As férias de verão deviam ser sinônimos de descanso, mas a dificuldade em desligar do trabalho e das rotinas é cada vez mais comum e ameaça a nossa saúde mental. O alerta é deixado por Ana Teixeira, especialista recém-chegada, professora da Escola Superior de Enfermagem da Universidade do Minho. A convidada do último episódio desta temporada do Minho Ide deixa a receita para umas verdadeiras férias saudáveis. É preciso deixar as tarefas pendentes para trás e aplicar a regra de desconectar para reconectar.
4: Tentar efetivamente desconectar, e por esse desconectar sentir que deixo a casa arrumada, ou seja, que deixo as tarefas arrumadas, o que está pendente pode ficar para setembro, e portanto para eu conseguir verdadeiramente desconectar, fazer aquilo que gosto, seja por vida, atividade física, viajar, conhecer sítios novos, fazer coisas novas, e portanto isto também é fundamental, e acima de tudo reconectar-me comigo e com os outros, perceber como estou, ter aqui também momentos de autocuidado e que aqui nas férias podemos melhorar e ter mais tempo para o fazer, e também estarmos com os outros, estarmos com a família, com amigos, socializarmos, e acho que assim chegaremos seguramente a setembro com uma bateria mais carregada.
3: O bem-estar físico e mental durante o verão em análise com a enfermeira e investigadora Ana Teixeira no Minho ID especial de fim de temporada, para ouvir na íntegra hoje a partir das 8 da noite na RUM. Representantes de centenas de técnicos superiores escolares exigem ao governo que anulem os concursos abertos em todo o país, que afastam os funcionários contratados das escolas e prejudicam a carreira de outros já vinculados. A Luza Luiz Esteves, do Sindicato dos Trabalhadores em Funções Públicas e Sociais do Sul e Regiões Autônomas, afirmou que em causa está um despacho de 21 de julho da Agência para a Gestão do Sistema Educativo, que informa os agrupamentos que tenham concursos em curso que devem não renovar com os técnicos superiores que tenham em contrato a prazo.
5: Esta iniciativa vai no sentido de, no fundo, lembrar à agência que os despachos feitos, e o último despacho que fez, vai provocar centenas de despedimentos aos trabalhadores técnicos especializados. Os concursos que estão a decorrer são concursos profundamente injustos, que põem em competição trabalhadores que estão vinculados contra trabalhadores que têm contratos a prazo, há muitos anos, há 9 anos e mais, e ainda trabalhadores que nunca exerceram funções em escolas. E, portanto, com o despacho que a agência fez, vamos ter aqui um problema gravíssimo de despedimentos a 31 de agosto. E, portanto, é isto que nós vamos tentar chegar à fala com a Agência de Gestão do Sistema Educativo para, no fundo, ver se consegue reverter esta situação.
3: Em todo o país estão abertas 1.406 vagas para técnicos superiores nas escolas, parte dos quais destinados a informáticos que não tinham qualquer vínculo, mas esses concursos afetam outros funcionários que vivem de contratos a prazo recorrentes, muitos há 9 anos. Enquanto isso, o Secretariado Nacional da UGT vetou o nome proposto pelos trabalhadores sociais democratas Francisco Pimental para assumir a presidência do organismo, com o Secretariado-Geral dos Trabalhadores Pedro Roque a classificar a situação como lamentável. O deputado do PSD foi o único candidato proposto pela tendência social democrata a presidente da UGT. Francisco Pimentel iria suceder a Lucinda Dâmaso na presidência da UGT. O Conselho de Ministros aprovou hoje a criação de uma contribuição de solidariedade temporária sobre o setor petrolífero, aplicada às empresas dos setores petróleo bruto e da refinação, segundo disse a Luza, fonte governamental. A contribuição, que será excepcional e temporária, irá incidir sobre a parte dos lucros das grandes empresas que excedam em larga medida a média registrada nos anos anteriores. De acordo com a mesma fonte, a receita da nova contribuição irá financiar medidas de mitigação dos impactos do aumento dos combustíveis sobre as famílias e os agentes econômicos mais vulneráveis, assim como investimentos para a redução da dependência dos combustíveis fósseis. A 14ª edição do Sonic Blast Fest regressa à Praia da Duna dos Caldeirões, em Vila Praia de Âncora, de 6 a 8 de agosto. O aquecimento começa logo no dia 5, a partir das 10 da noite, com abertura a cargo dos Wizard Master. O programa da RUM Pop-Up, o programador Ricardo Rios recorda as origens da iniciativa e a essência que faz o festival manter-se fiel à sua identidade ao longo dos anos.
6: Tentamos fazer aqui um festival, começar um festival que fosse um bocadinho como a gente gosta e como a gente se sente bem. É um festival pequeno, que cresceu um bocadinho, agora já temos 5 mil pessoas por dia, mas tentamos sempre ser um bocado fiéis àquilo que a gente gosta e não ir por modas ou por influências assim muito externas, por assim dizer. Sermos um bocadinho verdadeiros, como nós próprios, não é? Gostar daquilo que fazemos e acreditar também naquilo que trazemos cá, as bandas que trazemos, e não nos deixar influenciar assim muito por modas ou estilos de música que se calhar aparentemente seriam mais fáceis de trabalhar. A gente gosta mais de guitarras e riffs.
3: Segundo o responsável para a edição deste ano, a aposta passa por um alinhamento eclético dentro da música pesada, sem preconceitos de gêneros ou estilos.
6: Nós queríamos que o cartaz fosse um bocadinho mais eclético em termos de música pesada. Ter algumas bandas punk, ter algumas bandas de metal, como os Voivod, ou mesmo dead metal, como os Necrote, mas também ter umas... poder misturar e ter essa liberdade de poder trazer algo como uma eletrónica, como os Adult, ou algo diferente como os Snapple Ankles. Pronto, não ter muitas barreiras e tentar criar aqui algo mesmo especial. É sempre aquilo que eu, quando estou a fazer o cartaz, quando começamos a idealizar o cartaz, é algo que nós pensamos sempre. Tornar isto sempre especial e um bocadinho diferente de ano para ano, alterando algumas coisas, mas tornar sempre o cartaz especial.
3: A entrevista completa com o Ricardo Rios vai para o ar na íntegra no Pop-Up a partir das 18h. A fechada nota que a equipa masculina de handball da Associação Acadêmica da Universidade do Minho joga por esta hora com a Universidade de Oslo, da Noruega, para os quartos de final dos campeonatos universitários. A equipa, por enquanto, vai sendo derrotada. Os minhotos estão atrás por 23-22 para a equipa da Noruega. Pelas 16h30, é a vez da equipa feminina entrar em campo também para os quartos de final, mas contra a equipa da Universidade Politécnica de Bucareste, da Romênia. E assim coloco o ponto final nesta edição das 16h às 19h. Eu regresso com mais na Antena da Universitária. Até já.
2: Foram as notícias com Marcelo Hermsdorf.
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Summer Feeling, música de Nicky Moss. Ele que está em destaque esta semana na antena da Universitária com esta Summer Feeling, uma das nossas apostas. Sejam muito bem-vindos se chegaram agora. Convosco Carolina Dama, estou por aqui até às 19 horas. E vamos saltar para a música internacional, pelo menos para já, com Telehealth. Esta chama-se Yassify Me. Eles lançaram um novo disco em junho, chama-se Green World Image, e esta é só uma das faixas deste álbum. Já a seguir saltamos para Ott & Freddy com Dance the Pain Away. Ott & Freddy juntaram-se para este disco de estreia do seu projeto conjunto Big Disgrace, lançado em março. Vamos ouvir então Dance the Pain Away. Temos ainda The Strokes, Benjamin, Cassete Pirata e muito mais durante esta hora, até às 16h45, hora do Radar Faz Cultura. Por isso já sabem, continuem desse lado, rumo.pt 97.5, rádio.rumo no Instagram. Boa viagem!

São os The Strokes com Going Shopping. Eles lançaram um novo álbum, Reality Awaits, e esta é a primeira antecipação desse disco que saiu este mês. Entretanto, amanhã é também dia de discos novos, e nós hoje no Pop-Up vamos destacar dois discos, um que já foi lançado na realidade durante esta semana, outro que sai amanhã, e portanto podem ouvir a partir das 18 horas comigo e com a Sara Pereira em RUM.pt 97.5, o magazine cultural da RUM. Entretanto, vamos à música nacional. Primeira desta hora é o Benjamin, comprometido. Os Dias do Nada é um dos singles do seu disco que vai ser lançado em setembro, Crónicas do Monte Zeus. Estou muito entusiasmada para este álbum. A seguir, mais um disco que há de estar para sair, Cassete Pirata. Dizem que estão de volta no outono, é verdade, e já conhecemos esta primeira antecipação, Abismo, para ouvir já a seguir. Fiquem desse lado, convosco Carolina Damas. Até já, boa viagem, boa quinta-feira.

São os Quadra, banda bracarense, com Tanto Faz. Temos novo álbum este ano e assim esperamos por ele. Para já, os Evils com Euro Tragedy, disco The Ephemeral, lançado no ano passado. Faltam 23 minutos para as 17 horas. Temos ainda Richard Oakley com Alone. Para ouvir antes do Radar Faz Cultura, quando faltarem 15 minutos para as 17 horas, continuem por aí.

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1: Até dia 8 de agosto, o Generation está a receber a exposição de Samil Sain, a propósito do Index 2026. A artista visual e escritora é uma contadora de histórias exímia. O seu trabalho reflete a sincronidade da comunicação atual, fortemente baseada em palavras e imagens. Trabalha com cinema, fotografia, literatura e escultura, abordando de forma crítica as estruturas de poder, a guerra e a violência. As histórias que cria são deliberadamente elípticas e fragmentárias, inspirando-se no formato episódico das séries de televisão e dos vídeos da internet. Sain reconhece a subjetividade e a codificação de todas as narrativas, bem como a sua instrumentalização pelos mídia e pela política para a nossa compreensão da história. As suas obras entram num ritmo vertiginoso, ao usar conscientemente estas dinâmicas mediáticas, arrastando os espectadores para conclusões inesperadas e, por vezes, desconfortáveis. O seu trabalho expositivo tem tido grande reconhecimento um pouco por toda a Europa. A exposição do Index 2026, no Generation, apresenta duas obras recentes da artista, Roadrunner e BB, Born to Bloom, ambas de 2025. Em BB, Born to Bloom, Sain continua a explorar a interseção entre a guerra e a natureza. A artista investiga como a natureza se torna não só um palco de conflito armado, mas também uma ferramenta de estratégia militar. As paisagens transformam-se em barreiras, os recursos naturais tornam-se motivos de guerra e as florestas servem de camuflagem. Roadrunner é um thriller de ficção científica que conta a história de duas irmãs presas entre o mundo físico e o virtual. Numa distopia futura, dominada por drones, a protagonista luta para libertar a sua irmã de um cativeiro digital. Através do uso de uma linguagem pop que mistura imagens, texto, publicidade, animação e outros filmes, Sain cria narrativas fragmentadas, inspiradas nas séries de televisão e dos vídeos online. Ambas as obras estão ainda em exibição até ao dia 8 de agosto. A entrada é gratuita.
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Foi o Radar Faz Cultura desta quinta-feira. Continuamos agora com mais música, Soma Please, já a tocar em pano de fundo. Chama-se Alone e faz parte do EP que lançaram em maio. Chama-se Ballet. Já a seguir, Tape Junk com Pedro Branco. Eles que têm várias canções em conjunto. Mas vamos ouvir a Battle Cry. 12 minutos até ao final da hora.

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E depois de ouvirmos os Capitão Fausto com Morro na Praia, vamos fechar esta hora com a Ezra Furman, chama-se Every Feeling. Convosco Carolina Damas, eu volto já a seguir às 17 horas. Até já.

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Abrimos com Francis Ford, chama-se... Este é o nome da música, na realidade, e é de Bullion. Lança novo álbum em setembro, dia 25, vai-se chamar Nearly. Uma das apostas da RUM desta semana. Passam 5 minutos depois das 17 horas, por aqui Carolina Damas, até às 19 horas. Para já, com muita música, a partir das 18, temos o Magazine Cultural da RUM, é verdade, está de volta o pop-up. Temos entrevistas, propostas culturais, discos novos, estreias de cinema, portanto, só coisas boas. Por aqui, para já, continuamos com música, é Windows Speak, a música chama-se If You Change. Windows Speak lançou o novo álbum, Roses, em junho deste ano. Esta é uma das faixas. Já a seguir passamos para mais música nova, But Never Mind, é uma das faixas do disco Journalism, lançado por Baby Rose, dia 10 de julho. Foi também aposta da RUM e agora continua aqui em grande a passar em antena. Às 17h30, hora do CD RUM, esta semana estamos com o último disco de Helado Tropical. Mais tarde, as propostas de literatura com António Ferreira. Para ouvirem RUM.pt 97.5, fiquem por aí. Boa tarde, boa viagem, boa quinta-feira. Até já!

Elis Costello com How Can I? Faz parte do seu álbum de estreia que saiu em fevereiro, Move On With The Year. Entretanto, vamos aos Capitão Fausto. Eles lançaram também este single este ano, chama-se Escolhas. Entretanto, já vi que Capitão Fausto vão lançar um filme sobre eles, sobre a banda, sobre o último disco. Eu estou extremamente entusiasmada, já saiu o trailer. Não sabemos datas, acho que ainda não se sabe datas. E isto mexe com uma pessoa, porque nós queremos saber mais. Mas pronto, para já temos este belíssimo single Escolhas. Já a seguir os Duques do Precariado, ainda com Falho, para ouvir na antena da Universitária.

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E antes do CD Room, já a seguir com Sara Pereira e o disco de Helado Tropical, belíssimo. Vamos ainda à Leisure Society, God Has Taken a Vacation. Para trás, Leonor Arnaud com Ave Raposa. Fiquem por aí.

Musicalmente, é lado tropical, o disco que olhamos esta semana na edição de CD Room, que nasce de uma colaboração entre Elado Negro e Reina Tropical, desenha um universo envolvente, quente, onde batidas lo-fi convivem com guitarras, sintetizadores discretos, harmonias delicadas e uma produção que privilegia o espaço e a subtileza. Derrata Caer, o tema que temos para esta quinta-feira.

São os Fontaines DC com o Favorite. É do disco Romance, grande álbum. Para trás ouvimos Beirut com Corfu. E ainda Capital da Bulgária com Ondian.

antes do Leitura em Dia, já daqui a um minuto, vamos ouvir Miramar com I'm Living. Mais música até ao final desta hora. A partir das 18 temos Pop-Up, Magazine Cultural da RUM.

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1: Um grande livro que recomendamos vivamente a todos e todas. Obrigado, avó Omu, de Oje Mora. A edição é da Fábula. A riqueza do imaginário e o contar de histórias sucessivas, de encaixes, aquelas histórias que parece não terminam, são infindáveis. Dizem que quanto maior a imaginação, quanto maior o apaixonar e o cativar os mais pequenos, a história torna-se indominável, quase como ao espaço africano ou a cultura africana. É um livro a todos os títulos que faz jus àquela afirmação: para educar uma criança é preciso uma aldeia inteira, ou pelo menos uma tribo inteira. É que não estão muito certos da segurança de uma criança, portanto, todas as experiências, todas as vivências são importantes. E já agora, basta olhar para um livro que também aqui recomendamos, de Nelson Mandela, As Mais Belas Fábulas de África ou Africanas. É um tesouro inestimável e precioso. Oje Mora é escritora e ilustradora de livros infantis, nasceu em Columbus, no Ohio. Os seus pais são imigrantes nigerianos, portanto, África muito presente, e este livro é uma homenagem auspiciosa, grandiosa, a essa herança que vem realmente da Costa do Ouro, daquilo que é a Nigéria, o Ghana, o Gabão, o Togo, portanto, o Benin, tudo está lá neste livro implícito. Oje Mora estudou na Rhode Island School of Design e o seu projeto final de curso era tão imaginativo que os professores, foi de tal ordem o impacto que provocou, e o livro é On Steel, o que é que acontece? Fizeram força, pediram para ser editado o livro. E o que aparece logo a seguir, em 2018, é este. O seu trabalho, todo ele, é feito com colagens, também a tinta da China. Em Portugal tem um outro livro, o tal Sábado 2022, nesta chancela editorial. Por este livro, recebeu a Caldecott Honor Medal e também o Ezra Jack Kids Book. O termo, ou a palavra OMU, é usado pela autora, significa na linguagem dos Ibos, portanto a língua da Nigéria, rainha. Mas aqui foi adaptado, como é fácil de perceber, para avó. E vamos acompanhar a avó OMU. Generosa, ela vive no último andar e está às voltas com um guisado, um jantar delicioso. Como sabem, a culinária, a comida africana, é realmente supimpíssima. É os cheiros e depois, ai, que cheiro, que cheirinho que sai pela janela e atravessa a rua até que, trus, trus, batem à porta. É um menino. E o que queres, meu pequenino? E como a avó, todas as avós, mãos largas, muita comida estava, as panelas, os tachos quase que transbordavam. Queres provar um bocadinho deste guisado, meu menino? E vai o menino, come e diz, obrigado, avó Omu. Fecha a porta e a avó, voraz pela leitura e pelos livros, continua nesta atividade. Enquanto o guisado coze, recoze, apura, e os cheiros e os sabores, como se sabe, são de facto quase de uma grandeza e grandiosidade que tocam os céus do nosso palato. Depois aparece um polícia. Ai, que cheirinho! É o guisado, é o que é, não há aqui nenhum perfume. Prova, obrigado. A avó continua a sua leitura, vem um vendedor, um lojista, um médico, um taxista, uma bailarina e mais. E já estão a perceber que o guisado generoso faz com que a panela fique rapada, vazia. Quando chega à noite, destapa e diz, oh, e agora não tem mais nada. No entanto, para seu grande espanto, novamente, trus, trus, quem seria? E diz a senhora a avó Omu, já não tem mais, acabou. Não, não, avó Omu, nós não estamos a pedir, estamos para dar salada, frango, mais um assado, guloseimas de todo tipo e ordem, e a panela, sim, vazia. No entanto, o coração cheio, transbordante de delicadeza e ternura. Foi o melhor jantar da vida da avó. Obrigado, avó Omu. Hoje é Mora, uma edição da Fábula. Comprem-no, ofereçam-no, leiam, releiam. Uma pérola de encantar.
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0: Pale Blue Eyes, música de Velvet Underground. Esta música é perfeita. Não tenho mais nada a dizer sobre ela. Para trás ouvimos Bloom com Walking on Water. Convosco, Carolina Dames, assim me despeço desta hora. E despeço-me da minha solidão neste estúdio, porque já a seguir temos Pop-Up comigo e com a Sara Pereira.
1: São 6 horas. Horas de um raio.
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2: Como é que é?
3: Alô, alô, alô.
2: Alô, alô, de volta.
3: Oh, pá, estamos de volta depois das férias.
2: Oh, meu Deus, que bom.
3: Já finalmente. Não fazíamos um pop-up. Ótimo.
2: Eu sinto que nós já não fazemos há tipo 6 meses.
3: Que claro, não é, mas eu amigos, sinto. Ela sente.
2: Na realidade, foi tipo muito. Há 2 semanas, se calhar, 3.
3: Pois, opa, sabes que metes as tuas férias, depois metes as minhas e depois.
2: Ah, não, já lá vão umas 4, se calhar.
3: É, vai um mesinho.
2: Pois é.
3: A ver se ainda nos lembramos como é que faz isto.
2: Pois é, mas sabes que eu sinto que no último. Nós já não vínhamos também há muito tempo. E também dissemos assim, a ver se nos lembramos. E depois entretanto veio outra pausa. Opa, isto está
3: difícil. Sabem que é no verão, pronto, nós vamos de férias, não é?
2: Mas imagina, nós temos continuado por aí no Instagram da Room.
3: Completamente, com as nossas cápsulas.
2: E as cápsulas. E o escurinho no cinema online, no radio.com, por isso. Temos estado presentes sempre.
3: Sim, e aproveito para dizer que para a semana
2: não há
3: pop-up.
2: Não há.
3: Não há porque temos uma emissão especial. Não há. Para a semana. É segredo. Não posso dizer.
2: Não é segredo. Não é segredo. Mas eu não sabia que isso fazia com que não existisse pop-up, ok?
3: Por acaso eu acho que há pop-up, pessoal.
2: Olha, nós estamos muito indecisas. Olha, mas também se não houver pop-up, há cápsulas.
3: Há cápsulas e olha, e quer dizer que nós estamos de algum lado.
2: É,
3: ou estamos de férias, ou estamos a dar-vos uma bela dominação.
2: Porque há duas
3: especial,
2: coisas que vão acontecer. Há duas coisas que vão acontecer agora nas próximas 2 semanas. Por isso é que não vai haver pop-up, apesar de haver cápsulas.
3: Uh-huh.
2: O que é que vai acontecer nas próximas 2 semanas?
3: Olha, nós vamos estar presentes no próximo Este ou Este. Sexta e sábado, nós vamos marcar presença. Nós rumo na sexta-feira, numa emissão especial às
2: 17h30.
3: Às 17h30, portanto, passem por lá porque nós também queremos saber de vocês.
2: É.
3: Vamos ter a organização, vamos ter toda a muralha que
2: artistas.
3: Está envolvida, exato, no festival, artistas e tudo mais. E vamos querer ver-vos. Passem
2: sim,
3: por lá.
2: Falar.
3: Falar, conversar, venham conversar
2: depois
3: connosco.
2: Depois beber um copo, ver uns concertos.
3: Um copo de cerveja sem álcool.
2: Sim, depois da emissão.
3: Depois da emissão.
2: Vamos estar das 17h30, próxima sexta. Sexta-feira, das 17h30 às 19h, no Parque da Ponte.
3: No Este ou Oeste. E depois, na semana seguinte, é que vai ser, amigos.
2: E começa logo na segunda-feira.
3: É.
2: Vamos
3: exato.
2: Estar
3: vamos
2: em Paredes de Coura.
3: Sobe à vila. Vamos subir
2: começamos
3: a vila.
2: Começamos a subir a vila na segunda-feira.
3: Feito
2: e depois
3: loucas.
2: Vamos corridinhas até sábado. Ai, para o Vodafone Paredes de Coura.
3: Exatamente.
2: Vai ser louco, eu e a Sara vamos estar por lá. Sempre, por todo lado, ao mesmo tempo.
3: Sim.
2: Na sexta-feira, especificamente, à tarde, numa emissão especial também, lá sentadinhas. Que pronto. Mas no fundo vamos estar lá com entrevistas.
3: Vamos, vai ser incrível,
2: cena.
3: Malta.
2: Vai ser incrível.
3: Olha, venham dizer-nos também, apareçam por lá, venham dizer-nos que são os artistas que vocês estão mais.
2: Venham dizer,
3: ansiosos.
2: Eu quero falar para a Room e dizer.
3: Quero falar para a Room, quero falar para o microfone.
2: Quero falar para o microfone e dizer que artistas é que eu quero ver.
3: Artistas é que queres ver.
2: Que memórias é que eu tenho de Paredes de Coura.
3: Exatamente. O que é que tu. Se tivesse um programa Room, o que é que farias? Nós estamos. Vamos fazer um ganda scout. Este ano vamos fazer um grande scout, venham daí,
2: vai ser
3: malta.
2: Louco, por isso apareçam por lá também. Portanto, Este ou Este e Paredes de Coura.
3: Ou seja,
2: e isto
3: nós,
2: é só o início.
3: Isto é só o início, ou seja, nós fomos de férias e estivemos de papo para o ar.
2: Mas,
3: para descansar,
2: pois,
3: porque vem aí um agosto, que Deus me livre.
2: Agosto, candeeiro posto, já dizia a minha avó.
3: Olha, mas isso é muito engraçado.
2: Mas o nosso candeeiro está bem aceso, porque...
3: O nosso candeeiro está intermitente, de certa forma.
2: Sim.
3: Mas eu não conhecia essa expressão, é engraçada.
2: A minha avó tem expressões para todos os meses, quase.
3: Para todos os meses.
2: Abril, por exemplo, é aquele básico. Abril,
3: Águas
2: Mil.
3: Mais algo que te lembres?
2: Pronto, só me lembro destes.
3: Exato.
2: Mas ela tem para todos os meses.
3: Dezembro. que é que rima com dezembro? Não me lembro.
2: É maio, madrumeio.
3: Madrumeio, quem te pintou?
2: Juro. Pronto, olha, o nosso genérico está a acabar e nós temos um programa pela frente.
3: Janeiro passa por cor.
2: O quê?
3: Janeiro passa por cor.
2: O janeiro passa por cor. No Jazz na Relva.
3: Exatamente.
2: Boa. Olha, vamos ao nosso programa de hoje.
3: Malta, estamos
2: também
3: de
2: temos
3: volta.
2: Um programa magnífico.
3: Magnífico, como habitual. Já não temos trilha e temos cinema para vocês, propostas de cinema, temos teatro, temos concertos, temos muita coisa. Tu falaste com a...
2: Filipa Pereira, a propósito Filipa do Tradidanças, que já começou ontem, uhum. na realidade.
3: Ah,
2: e
3: olha.
2: Vai até domingo, portanto, festival intenso também.
3: Uhum. Ali em São Pedro do Sul.
2: Em São Pedro do Sul.
3: Verdinho, lindinho.
2: Lindo, natureza, dança, música, tudo bom.
3: Tu sabes quem é que vai?
2: Eu. Não, mas eu vou só no fim
3: claro.
2: De semana. Vou só no fim de semana dar o ar da minha graça. Mas
3: claro. Não, e tu tens agora... a tua rubrica aqui dedicada à dança, tu tens de estar presente, tens de começar a marcar, fazer presenças. Como é que é o sol? Fazer presenças.
2: Fica para se a fazer presença aqui.
3: Fazer presença no Tradidanças.
2: Vou fazer presenças no Tradidanças no sábado e no domingo.
3: Uhum.
2: Pronto, e é isso. E tu, falaste com quem?
3: Eu falei com o Ricardo Rios a propósito do Sonic Blast.
2: Sim.
3: Eu não sei se vou marcar presença.
2: Sim. Opa, porque
3: há outras coisas.
2: Yeah. Temos propostas culturais também, porque
3: temos
2: há muita
3: mais
2: coisa
3: propostas culturais
2: sempre.
3: E queres que te diga? Queres que te diga a verdade?
2: Quero. Precisas que descansar.
3: Descansa. Eu vou ter com os meus ricos pais, porque depois eu sinto que vem aí um verão.
2: Pois.
3: Em que estes fins de semana vão ser, meu Deus.
2: Pois é, vão ser mesmo. Eu portanto, também vou para o Tradidanças, mas pronto.
3: Depois tens o oeste e tal, eu vou ficar. Opa, não.
2: Mas não é só este
3: Fala do nosso governo.
2: Esquecemos que estamos a falar do calendar.
3: Nós às vezes esquecemos que isto está a gravar, meu.
2: Está mesmo a gravar, por exemplo?
3: Eu pus a gravar, juro.
2: Não, mas sim, vamos deixar de falar. Não, mas sim, vamos deixar de falar do nosso Google sim. Calendar. E vamos passar
3: ao Tradidanças.
2: É isso. Então, eu falei com a Filipa Pereira, relembrar, o Tradidanças está de volta, começou ontem, vai até domingo, em Carvalhais, São Pedro do Sul. É um festival para todos os gostos. Tem música, tem dança, tem oficinas, tem uma vertente sustentável. Olhem, é.
3: E para todas as idades também.
2: E para todas as idades. O melhor é mesmo ouvirmos a Filipa a falar-nos sobre o festival.
3: Bora.
2: Olá a todos, eu já estou aqui à conversa com a Filipa Pereira, da produção e programação do Festival Tradidanças, que está de volta a Carvalhais, em São Pedro do Sul, até ao dia 2 de agosto, no domingo. Filipa, bem-vinda à Room e ao Pop-Up. Queria começar por te perguntar, o Tradidanças descreve-se como um festival de tradições, de dança, de música, natureza, numa altura em que a maioria dos festivais aposta em alinhamentos mais fechados, em grandes palcos, como é que este festival surgiu e o que é que o tem mantido ao longo destas 8 edições?
4: Olá Carolina, antes de mais muito obrigada pelo convite. A realidade é que o Tradidanças tem de facto assim um conceito mais alargado, é um conceito que tenta ao máximo incluir a maioria, ou muitos públicos. Temos um evento que incide naturalmente mais na dança, na música de raiz, nas danças tradicionais do mundo e não tão tradicionais, mais contemporâneas. E, de facto, eu acho que o próprio facto do festival ser muito participativo, muito inclusivo, portanto o público é mesmo muitíssimo convidado a entrar nos palcos, a ocupá-los, e nós chamamos palco destas áreas grandes de dança, não é? Estes estrados de mais de 30 metros, para dançar. Isso faz com que seja um festival que, naturalmente, a partir da dança e da música, sustenta também, ou convida também esta participação do público também noutras áreas. E acho que é por isso que quase naturalmente, quando fomos construindo a programação e fomos alargando para outros conceitos mais ligados à sustentabilidade, com oficinas sustentáveis que também são práticas, uhum. participativas, oficinas de instrumento musical, oficinas de desenvolvimento pessoal, portanto as terapias, portanto tudo isso foi alargando o próprio conceito de... a própria programação. Portanto, eu acho que a partir do conceito de inclusão dos participantes, esta participação muito ativa, este festival experiência, que tornou que todas as áreas fossem também elas neste modelo, e por isso mesmo as áreas foram-se ampliando ao longo das edições.
2: E como é que sentes que o público reage a esta liberdade entre a programação para ver, mas também a programação para fazer, entrar e sair das atividades, ser também parte delas? Sentes que o público reage bem a esta liberdade?
4: Sim, eu acho que nós já vamos tendo um público muito fiel e uhum. que vai passando a palavra, porque é um facto que o Tradidanças não é o único exclusivo festival que tem este tipo de modelo, mas é um dos grandes em Portugal que tem estas características de ser um festival bastante dinâmico e interativo e que promove muitas sinergias entre os participantes. E isso faz com que o público já esteja habituado a este conceito. Eu acho que eles reagem. Eles para já confiam, um dos nossos participantes confiam bastante na programação que já vamos tendo ao longo dos anos, que é no fundo o público compra o bilhete pela experiência, não somente pelos artistas que aqui vêm.
2: Sim.
4: E também essa confiança é muitíssimo importante. E pronto, e a partir daí faz o seu próprio roteiro, no fundo a programação do Tradidanças acontecendo toda ela, ou muita dela em simultâneo, faz com que as pessoas tenham de optar e, portanto, cada pessoa faz o seu próprio festival. E eu acho que também esse conceito faz com que as pessoas percebam que, com tanta oferta, é difícil não gostar de alguma coisa ou não... Portanto, eu acho que esse modelo também acaba por servir nessa medida e o público já se habituou a estas características.
2: Certo. E certamente o festival não seria o mesmo se acontecesse noutro sítio que não em Carvalhais, não é? Como é que é esta relação do festival com a região e com a comunidade de Carvalhais? Sentem que a população já abraça também o Tradidanças como um bocadinho deles?
4: Sim, o Tradidanças tem a sua gênese na própria comunidade. Ou seja, foi a comunidade que quis voltar a ter, nós já tínhamos aqui tido andanças muitos anos,
2: uhum.
4: e a comunidade quis voltar a ter um festival semelhante. E, portanto, uns 5 ou 6 anos depois da saída desse festival, veio o Tradidanças, que surge da própria comunidade, surge da vontade das pessoas de voltarem a ter aqui muitos participantes, muita música a soar. Há aqui também essa história que é importante lembrar, não é? Que faz com que as memórias de crescimento de muitas destas pessoas, que hoje em dia são adultas e eram crianças, eram voluntárias e agora são empresários, por exemplo. Então estamos aqui a falar que a própria comunidade entendeu o essencial, esta presença de um evento anual que reunisse aqui tantas pessoas de tantos lugares. E, portanto, isto tem um impacto muito forte na comunidade, vir para aqui tanta gente com tão boas influências e que trazem tantas ideias e tanta vontade de estar, e de estar neste território que é um território muito peculiar, não é? Temos aqui um cenário incrível, com uma montanha, que é a Serra da Arada, que tem logo no seu pé imensas cascatas e poços naturais. Portanto, temos aqui, falando aqui da paisagem e do património natural, temos aqui um evento muito rodeado, muita natureza, não é só a questão da temática, da sustentabilidade, o próprio festival acontece numa floresta, portanto, temos a natureza aqui a imperar muito nos nossos sentidos, vamos dizer assim.
2: Uhum.
4: E depois temos a própria comunidade que já abraça o festival, que através de várias iniciativas, como o Retrançar, como todas as sinergias que criamos com as instituições locais, quer sejam para pessoas com mais idade ou menos, quer sejam outras iniciativas mais pequenas que vamos tendo aqui, que são tudo reflexos de que a comunidade abraça o festival, que se envolve, que se empenha, que se prepara para receber tantos visitantes.
2: E o festival tem este objetivo de um constante crescimento? Tem vontade de se expandir mais? Como é que se gera também esta ambição de ir crescendo, mas de manter o ambiente do festival, que é muito familiar e acolhedor?
4: Bom, é uma ótima questão. Efetivamente, o nosso crescimento tem sido, felizmente, muito sustentável. Ou seja, nós, ano após ano, vamos notando mais participantes, mas não tem havido assim um salto tão grande que não consigamos abraçar, não é? E dar resposta.
2: Uhum.
4: Por isso, nós gradualmente, isso também nos tem permitido fazer uma avaliação. Todos os anos vamos procurando melhorar algumas necessidades que foram identificadas e, portanto, este crescimento a par e passo faz com que tenhamos sempre esse cuidado de não perder essas características de ser um festival muito familiar, muito confortável, muito fresco, fresco, em que as famílias gostam mesmo de estar, e os grupos de amigos, e pessoas de todas as idades, na realidade, e que não sintam que há uma gigante transformação de uma edição para outra, porque também vamos procurando criar essas respostas. Uhum. E por isso, sim, é com muita análise, com muita auscultação também do público, que também nos envia muitas sugestões, que nós ponderamos e analisamos, e portanto vamos aplicando sempre que possível.
2: Muito bem. Filipa, para terminarmos, eu queria perguntar-te, o que é que gostavas que o resto do país soubesse sobre São Pedro do Sul e sobre a Serra da Arada e sobre este festival que ainda podem não saber? Algumas pessoas que ainda não foram até ao Tradidanças.
4: Bem, é de facto
2: há muita coisa,
4: um festival,
2: não é?
4: É muita coisa, difícil de enumerar. Já falando primeiro do território, eu posso dizer que eu própria não sou daqui, sou de Mafra, portanto eu já mudei para cá há muitos anos, e a realidade é que encontrei aqui um lugar maravilhoso para viver, para estar, para vir várias vezes ao longo do ano. É mesmo um território muito, muito atrativo, e muitas vezes muitas pessoas desconhecem. Pronto, o Jerez é uma serra muito conhecida, mas temos aqui a nossa Serra da Arada, que tem um potencial enorme e que está muito por explorar. E acho que às vezes as pessoas viram-se muito para as praias e pouco para os rios e para as serras. Uhum. E portanto aqui, em termos territoriais, para além da nossa oferta das termas e tudo mais, mas há aqui um território natural muito, muito ainda por explorar, que convidava a todos a virem conhecer em qualquer altura do ano, mas o verão naturalmente é atrativo nesta parte aqui mais da balear, vamos dizer. E depois, a própria tradição deste território, a gastronomia é maravilhosa, as gentes são muito, muito acolhedoras, e depois é natural que isso tudo se reflita num Tradidanças que quem não conhece deve pelo menos vir uma vez. É sempre a recomendação que eu dou, pelo menos um dia, e se entrar um dia naquela floresta e entender como é que a dinâmica do festival acontece, como é que se concretiza, como é que os palcos, às vezes podemos estar num palco e de repente ouvir uma música, dançar, e depois ouvimos outra pessoa em nós e vamos atrás. Portanto, eu acho que o Tradidanças é um festival mesmo de encontro consigo próprio, a pessoa própria, e é um encontro anual de muitas, muitas pessoas que aqui cruzam muitas ideias. É um festival que também quer ser um lugar de um espaço de partilha, um espaço de diversidade, um espaço que dá lugar a muitos encontros numa sociedade que está cada vez mais individualista.
2: Certo. Muito bem, fica então o convite para o Tradidanças em Carvalhais, São Pedro do Sul, o festival que se estende até domingo, por isso ainda vamos a tempo de comprar o nosso bilhete. Tem muita programação, todos os gostos, por isso fica o convite. Filipa, obrigada por falares com a RUM.
4: Obrigada, eu pelo convite.
2: E bom trabalho e bom festival.
4: Obrigada, apareço.
2: Foi a conversa com a Filipa Pereira. O Tradidanças continua até domingo em Carvalhais, São Pedro do Sul. Já começou ontem, mas ainda vamos a tempo de lá ir.
3: Oh Carolina, tu já experimentaste muitas danças? Tipo baleros, salsas?
2: Já experimentei algumas, já experimentei várias. Salsa, xaxaxá.
3: Xaxaxá, flamencos.
2: Flamencos.
3: Eu já experimentei várias. Essas também, todas.
2: Também.
3: Quando tinha bons joelhos. E é incrível. Alguma que tu gostes mais?
2: Eu gosto muito do xaxaxá.
3: É das minhas preferidas.
2: Gosto muito do xaxaxá.
3: Eu lembro na altura que fiz um workshop de tango. Eu de tango também curti.
2: Eu não sei se tango já fiz.
3: Tango eu curti, mas também porque eu estava meio apaixonada pela banda. Porque aquilo depois é fixe, porque tens as bandas ao vivo a tocar as
2: certo.
3: Ai, os músicos. Olha,
2: vamos
3: à música.
2: À música, Sara, o que é que trazes?
3: Olha, trago duas músicas muito pequeninas, porque, já vos digo, é a Domi e o JD Beck, que é um duo de jazz de fusão, formado pela teclista francesa Domi Luna e pelo baterista estadunidense JD Beck. Ambos estão nos 20 e picos, já vão para o segundo disco. Eles lançam amanhã Who Asked, pela Ape Shit, do Anderson .Paak, que editou o primeiro disco numa colaboração com a Blue Note. Este segundo. Os dois conheceram-se em 2018 e têm trabalhado desde então com o Thundercat, Cat, com Anderson .Paak, lá está o Herbie Hancock, o Eric Andre, Bruno Mars, o Mac DeMarco, o JD Beck.
2: Porra, são grandes nomes.
3: Com 19 anos, teve a fazer turnês com o Mac DeMarco, como baterista.
2: Louco! Olha, eu do alto dos meus 23.
3: É. Oh! e nós aqui, não é? Nas turnês de Meghan Markle e receberam duas nomeações para os Grammy de 2022 nas categorias de Melhor Artista Revelação e Melhor Álbum Instrumental Contemporâneo por Not Tight.
2: Que também é muito bom estar aqui, diga-se passagem, queria só fazer essa
3: pois
2: parênteses.
3: É,
2: incrível estar aqui.
3: Então, Who Asked promete uma evolução do estilo que tanto elogios conquistou. Todas as músicas do álbum foram compostas, arranjadas, orquestradas, produzidas e interpretadas pela dupla, portanto, eles sabem tudo. Tem a participação de músicos super experientes, além da colaboração do habitual do Anderson .Paak, que escreveu a letra de uma faixa. Num comunicado de imprensa, eles descrevem o álbum como tendo uma vibe geral indie-trónica com raízes no jazz, combinada com a liberdade efervescente da cultura hippie.
2: Aí está a chamar boas.
3: Eles são incríveis. Eles já, a primeira data que eles fizeram em Portugal foi em Coura, há uns anos. E foi incrível ver o pessoal todo a fritar a pipoca com Domi e J.D. Bica. Eles são mesmo músicos
2: muito
3: virtuosos. Ela toca desde os 4, ele toca desde os 5.
2: Amo.
3: E aos 18 eram. Não, aos 15 eram um prodígio.
2: Louco.
3: E o que é que eles vão fazer? Então, eles lançaram aqui dois teases. Portanto, tenho aqui presente comigo dois teases que juntos fazem um minuto e meio. Vamos ouvir este primeiro.
2: Vai.
3: Tá.

Pois é, isto foi um dos trailerzinhos, portanto, do que está para vir amanhã. Vamos a mais um.

0: Who Asked então, amanhã via Ape Shit, a Domi e o JD Beck, bora pressionar no Instagram, queremos datas em Portugal.
1: Bora lá. Entretanto, vamos ao escurinho no cinema, já temos saudades também da Rita.
0: Oh, Rita.
1: Vem cá.

0: Let's go, este escurinho no cinema. Vamos à nossa, ao nosso destaque de hoje, desta agenda de cinema. O que é que nós temos? Não é uma estreia, mas
1: é estreia, uma das pessoas daqui já viu e a outra ainda não viu. E então isto tem que ser muito cuidada, esta conversa que temos.
0: Sim, tem que ser muito cuidada.
1: Deste filme badaladíssimo.
0: Como vocês sabem, eu tenho. Imagina, eu não quero estar a partir do princípio que toda a gente sabe, mas eu acho mesmo que toda a gente sabe que este filme que anda na baila.
1: Acho que sim.
0: Não é?
1: Acho que...
0: Todos os nossos ouvintes.
1: Os nossos ouvintes são
0: desta. Eu acho que é muito difícil que haja alguma percentagem de pessoas que nos estão a ouvir neste momento que ainda não tenham ouvido falar do filme da Odisseia do Christopher Nolan.
1: Ah, eu estava à espera que não disse que íamos ainda manter a cena ainda mais ardente. Sim, opa, acho que sim, tem dado muito que falar, muita gente. E depois é tudo muito extremado, sabes?
0: Opa, isso é que me está a irritar profundamente.
1: Ou amo de paixão e as pessoas ficam odiosas com quem fala mal, ou então é o oposto, toda a gente. O Nolan é isto.
0: Imagina, a mim também me irrita. Irrita-me quando estou a discutir um assunto intenso e começo a defender mais a minha opinião do que se calhar até eu a defendo para mim mesma.
1: Pois.
0: Mas, de qualquer das formas, as pessoas levam as coisas muito a peito. É tipo, calma. É um filme que tens de avaliar pelo filme, tipo, pela obra de arte em si. Que depois podes gostar ou não gostar, mas de repente, e agora é isto, e agora é isto, e agora vamos buscar isto.
1: Mas, epá, isso calma. Levanta muitas coisas. E nem tens o problema, por exemplo, eu amo o Woody Allen, estás a ver? Que é toda uma personagem.
0: Certo.
1: E uma pessoa ama os filmes e depois
0: sim,
1: o homem
0: tens
1: é
0: a cena,
1: aquela pessoa.
0: Artista.
1: Yeah. Isso, e nem o Nolan.
0: O Nolan é impecável. Não, é impecável, claro. Que pelo menos que nós saibamos.
1: Que nós saibamos, o homem é um gajo muito porreiro. E fez então a sua interpretação deste disco, deste filme, deste texto. Incrível, mas é.
0: Pronto, há quem gosta, há quem não gosta, agora parem de ser extremistas. E ouçam as opiniões dos outros. Pronto, mas para quem
1: conta a história.
0: Não está a par, a Odisseia de Christopher Nolan, basicamente, após a Guerra de Troia, o herói grego Odisseu, nós aqui chamamos Ulisses, há versões que chamam Ulisses, mas no filme Odisseu, retoma Ítaca, na Grécia, a sua casa, mas durante este percurso que demora 10 anos, enfrenta figuras da mitologia grega, como o Ciclope, as sereias, Calipso, entre outros. Matt Damon, Tom Holland, Anne Hathaway, Robert Pattinson, Lupita Nyong'o, Zendaya, Charlize Theron são alguns dos protagonistas e alguns dos nomes que fazem parte desta Odisseia, o novo blockbuster de Christopher Nolan, que nos traz então a recriação do épico poema de Homero, A Visão de Nolan, filmado inteiramente em câmeras IMAX 70mm.
1: Essa olha, uma amiga minha que vive em Londres diz que há salas que estão esgotadas até setembro.
0: Ai, acredito.
1: Imagino.
0: Acredito. Vamos ouvir um bocadinho. Ah, este filme, além de estar no Braga Park, além de estar no Braga Park sem ser em cinema IMAX, mas no Porto, aqui mais próximo, com
1: IMAX,
0: salas IMAX,
1: sim,
0: também vai estar este fim de semana na Casa das Artes de Arcos de Valdevez.
1: Vai buscar.
0: Arcos de Valdevez vai numa Odisseia.
1: Sim, sexta, Rio e
0: sábado,
1: tudo já.
0: É, sexta, sábado e domingo, às 22 horas. Vamos ouvir um bocadinho do trailer, se ainda não ouvimos, não é?
1: Ok.
0: Vamos lá.
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1: Então, assim, a modos que de 0 a 10?
2: Eu dei 5 estrelas no Letterboxd, 0 a 5.
1: De 0 a 5?
2: Eu dei 5 estrelas.
1: Uau.
2: Houve, porque, sabes o que é que eu pensei? Eu tive, eu fui ver o ao Porto, à meia-noite e 10. É um filme que tem 3 horas.
1: Okay.
2: Se eu fui ver ao Porto um filme, à meia-noite e 10, eu aguentei acordada sem descolar nem um segundo os olhos do ecrã.
1: É bom sinal.
2: Colada o filme inteiro, tem tudo de mim. Porque eu, ainda por cima, sou uma pessoa difícil de agarrar, e muito menos à meia-noite, até às 3 da manhã.
1: Claro.
2: Portanto, se este filme ter visto, tem 5 estrelas para mim.
1: Muito bem, vai buscar.
2: Depois a Sara vai ver no fim de semana, para a próxima semana traz-nos.
1: É. Dizemos-vos que tal.
2: Dizemos que tal, se houver pop-up.
1: Mas agora está a ser um filme para escolher a sala.
2: Está a ser uma odisseia.
1: Está a ser uma odisseia.
2: Olha.
1: Se é IMAX, não é IMAX. As salas de Braga Park, realmente, elas são pequeninas.
2: Pois
1: é. Ele está numa sala muito pequenina.
2: Pois é.
1: No Braga Park, e é pena.
2: É pena, porque depois vais ao IMAX e é, meu Deus do céu.
1: E antes as salas no Nova Arcada, que eram, essas eram boas, tinha as salas IMAX, ardeu?
2: Pois. Enfim, olha,
1: mais.
2: Continuamos, o que é que temos mais?
1: Olha, temos Cinema Fora do Sítio, A Costureirinha da Sé, do Manuel Guimarães. Atenção, é no Terreiro da Sé, sexta-feira às 9h30, entrada gratuita. Isto é no Porto, malta, não é a Sé de Braga.
2: Na Maia, Cinema na Relva, Mais Forte do Que Eu, de Kirk Jones, é no Parque da Cidade Esportiva da Maia, sábado às 22h, a entrada é gratuita também.
1: No Cinema Trindade temos O Convite, de Olivia Wilde, domingo às 7.
2: No Teatro Circo, este filme programado e em agosto pelo Lucky Star, Veredas, de João César Monteiro, é o primeiro de 4 filmes de João César Monteiro que vai passar pelo Teatro Circo, é na segunda-feira, dia 3 de agosto, às 21h30.
1: No Cinema no Pátio, A Quimera, de Alice... Rush
2: Rogers.
1: É no Generation. É quinta-feira. O Cinema no Pátio está de volta. Agosto é às 9h30. Entrada gratuita. Levem a vossa almofadinha para o vosso rabinho.
2: Muito bem. Pronto, daqui saltamos para o teu destaque, Sara.
1: Olha.
2: E a trilha a acabar neste momento.
1: Oh,
2: ai, nós estamos tão ligadas com o universo.
1: Então. Bora, universo. Olha, vamos ligar aqui no Sonic Blast, que mais do que um cartaz e de um género musical, o Sonic Blast construiu uma identidade assente na proximidade, autenticidade e experiência coletiva. Conversamos hoje então com o Ricardo Rios, muito simpático, que ele está na gênese deste Festival Minhoto, numa autêntica romaria, já sabem, nesta que são já 14 edições.
2: Que odisseia. Vamos lá.

0: Arpinhal e uma banda sonora feita de muitos riffs. Sonic Blast está de volta à Praia da Duna dos Caldeirões em Âncora para mais uma edição, 14 anos. Ao fim de 14 anos o festival conquistou já uma entidade muito própria, identidade muito própria e tornou-se uma referência. Já também internacional para amantes de stoner, doom, psicadelismo, rock, metal, por aí fora. Hoje conversamos com o Ricardo Rios, da organização e programador também, para percebermos como é que um festival nascido no Alto Minho conseguiu criar então uma comunidade que tende a regressar todos os verões à Âncora. Ricardo, bem-vindo, obrigada por estares a falar com a RUM e com o Pop-Up. Então o Sonic Blast chega à 14ª edição, há muito que deixou de ser apenas um festival em Âncora para se tornar um ponto de encontro para fãs do metal, do stoner. Quando é que vocês sentiram que o festival tinha ultrapassado, de certa forma, as fronteiras locais?
1: Isto foi logo, pronto, em 2012 e 13 já sentimos que as pessoas vinham já de algumas partes de Europa, como da França, da Holanda, mas depois o festival foi-se consolidando e a partir da edição de 2016, 17, até esta já vem da maior parte dos países da Europa e também dos Estados Unidos. Já tivemos gente aqui da Nova Zelândia, da Austrália, de quase todo, um bocadinho de todo lado, por assim dizer.
0: Uhum. Mas apesar deste crescimento, tu sentes que o festival, ou as pessoas, acreditam, o público acredita que tem o Sonic Blast tem uma atmosfera muito próxima e muito particular, muito próxima ao público, às bandas. Como é que vocês, primeiro se concordas e depois como é que vocês preservam isso?
1: Pronto, nós tentámos fazer aqui um festival, começar um festival que fosse um bocadinho como a gente gosta e como a gente se sente bem. É um festival pequeno, que cresceu um bocadinho, agora já temos 5 mil pessoas por dia, mas tentámos sempre ser um bocado fiéis àquilo que a gente gosta e não ir por modas ou por influências assim muito externas, por assim dizer.
0: Claro, claro.
1: Manter, sermos um bocadinho verdadeiros, como a nós próprios, não é? Gostar daquilo que fazemos e acreditar também naquilo que trazemos, que as bandas que trazemos e basicamente eu penso que seja assim, não nos deixar influenciar assim muito por modas ou estilos de música que se calhar aparentemente seriam mais fáceis de trabalhar. Mas pronto, a gente gosta mais de guitarras e riffs.
0: E como vocês, e muita gente também.
1: Sim. E temos, pronto, as pessoas vêm cá e sentem-se bem também. O festival é um festival que está aqui no entorno espetacular, com praia, pinhal, rio. Pronto, basicamente é o segredo.
0: Pois é, pois é.
1: É aquilo que a gente gosta.
0: Pois é, antes de entrarmos então no cartaz, falavas da praia, do Pinhal, tem rio. Tu achas que, de certa forma, o cenário tem, não diria a mesma importância, mas também tem quase tanta importância quanto o cartaz? Achas que o cenário,
1: sim,
0: já faz parte até do

0: perto, portanto torna o festival especial, não é? Mas o mais importante aqui é sempre a música e sempre
1: Claro,
0: será o
1: claro.
0: cartaz.
1: Vamos então à música. Este ano o cartaz junta malta como os Turbo Negro, High on Fire, Voivod. O que é que vocês procuraram quando desenharam o cartaz desta edição?
0: Nós queríamos que o cartaz fosse um bocadinho mais eclético em termos de música pesada. Ter algumas bandas punk, ter algumas bandas de metal, como os Voivod, ou mesmo death metal, como os Necrote, mas também poder misturar e ter essa liberdade de poder trazer algo como uma eletrónica, como os Edult, ou algo diferente, como os Snapalankles. Pronto, não ter muitas barreiras e tentar criar aqui algo mesmo especial. É sempre aquilo que eu, quando estou a fazer o cartaz, quando começamos a idealizar o cartaz, é algo que nós pensamos sempre. Tornar isto sempre especial e um bocadinho diferente de ano para ano, alterando algumas coisas, mas tornar sempre o cartaz especial.
1: Achas que há alguma banda desta edição, que tu sintas ou que acredites que o público ainda não conhece tão bem, mas que vai sair do festival toda a gente a falar dela?
0: Sim, é assim, eu acredito que, por exemplo, o Tim Ortegas vai dar grande show aqui,
1: Ok.
0: os Mesh Fist of Hellas também, uma banda Doom, também penso que vai ser muito bom. Thrashtal, que é incrível ao vivo. O que é que pá, pronto, falando de Turbão Negro, também penso que sim, mas que as pessoas não conhecem muito. Eu diria talvez
1: Ok.
0: Early Modes também. Eu gosto de cartaz todo, é sempre difícil,
1: Sim, sim, sim.
0: mas essa pergunta é
1: Sim, falava
0: bastante
1: em
0: interessante
1: específico de uma
0: também.
1: banda que achas que se calhar não tem tanto hype ou que não é assim tão conhecida, mas
0: Sim,
1: que. Sim.
0: claro. Talvez os Dead Meadow também,
1: Ok.
0: que é a primeira vez. Death Heaven também vai ser incrível. Temos muitas ofertas. Vamos ver se as pessoas saem daqui contentes e com vontade de voltar.
1: Com certeza que sim. Olha, ao fim de 14 anos, eu perguntava-te o que é que ainda te entusiasma e o que é que gostavas ainda de alcançar. Tu te falavas há pouco que gostavas, por exemplo, de adicionar pequenos detalhes, tornar
0: Claro.
1: o cartaz mais eclético, algum pormenor no campismo, ou não sei o quê, mas o que é que achas que. O que é que tu gostavas, ou a organização do Sonic Blast gostava de alcançar ainda, e o que é que ainda vos entusiasma mais?
0: É assim, pronto, nós temos noção que temos que melhorar ainda muita coisa, que isto não é o melhor que nós, é o melhor que a gente pode fazer, mas ainda conseguimos fazer melhor. Isso implica
1: Claro.
0: outras coisas, mais budget, etc, etc. Mas o que nós queremos é ser consolidados a nível europeu ou mesmo mundial. Ser um festival mesmo de referência e que as pessoas, por exemplo, comprem bilhetes. Quando a gente lança, nós lançamos sempre bilhetes logo em setembro, sem cartaz, e as pessoas compram. Ter essa
1: Ah, isso,
0: confiança no
1: exato.
0: cartaz e pronto, ser um festival mesmo de referência a nível europeu. Crescer um bocadinho sempre, que é sempre bom. Também depende das bandas que a gente consiga trazer. E crescer mesmo a nível de empresa e de festival, profissionalizar ainda mais.
1: Muito bem, Ricardo. Acho que estão no bom caminho. Desejo-vos tudo de bom e que corra tudo bem este fim de semana. Obrigada pela conversa.
0: Olha, muito obrigado mesmo. Um abraço.
1: Sonic Blast celebra então este ano a 14ª edição, regressa à Praia da Duna do Caldeirão, em Vila Praia da Âncora, de 6 a 8 de agosto, mas atenção, warm-up party já a partir, não, no dia 5.
2: Muito bem. Olha, vamos a lançamentos
1: musicais.
2: Boa. Olha, vou dizer o que é que eu trago. Shannon Lay. Tempo.

0: O quê, Sara?
1: Setembro, temos que tratar dos sons. Como é que não passa?
0: Tem que estar no nosso calendar. Shannon Lay está de volta, é verdade, 5 anos depois, com mais um disco entre o jazz e os ritmos trip-hop, com uma evolução do seu som e das influências dos
1: bem
0: últimos,
1: diferente.
0: A partir dos últimos álbuns, bem diferente, apenas com material original. Past the Veil traz-nos novos e belíssimos arranjos, muito envolventes, quase como um abraço, que se torna mais apertado pela sua doce voz.
1: Shannon.
0: Past the Veil foi lançado pela sua própria recente gravadora, All The Best, depois da sua saída da Sub Pop. À partida nós conhecemos...
1: Eu realmente andei à procura daquela All The Best e não encontrei o Instagram.
0: Ela saiu.
1: E agora criou. Sub Pop, mas toda a gente quer ir para Sub Pop.
0: Não, temos, mas eu acho que não foi ela que saiu. Tenho ideia. Eu li umas coisas.
1: Barulho.
0: Eu li umas coisas, mas pronto, depois estava mais preocupada com ler sobre o álbum em si e então não aprofundei essa parte. Mas acho que não foi ela que quis sair. Pareceu.
1: Ei,
0: mas teremos de ler mais, Shannon. Portanto não quero já meter esta boca para barulho.
1: Claro.
0: Mas pronto, se calhar também pode ter sido um acordo mútuo, não sei. À partida,
1: é igual em todo lado.
0: À partida nós conhecemos os singles Horizons e Past the Veil, que dá nome ao disco. Mas foi na terça-feira que a americana Shannon Lay lançou então o álbum com 10 faixas. Fala-nos sobre incertezas da vida, o desconforto, sobre oportunidades. Uma delas foi a chance de colaborar com outros artistas, por exemplo Rob Shelton, e celebrar as liberdades recém-conquistadas então com agora a nova gravadora.
1: Claro.
0: Vamos ouvir a primeira faixa deste caminho, que só se faz mesmo ouvindo o disco desde o início. O álbum abre então com Moving. Vamos lá.

0: belíssima, linda, com esta música, chama-se Moving e é a primeira faixa do álbum Past the Veil, já saiu, portanto já está disponível para ouvirmos.
1: Uhum.
0: Olha, vamos a propostas culturais?
1: Vamos, até podemos pôr a... Ah, também já está a terminar. Ia deixar a moça.
0: Sim, ela está aqui um
1: assim
0: bocadinho baixo.
1: Última. É. Olha, queres ir a Braga?
0: Vou a Braga. Olha, temos o Instrumental Portugal.
1: Que é, na Póvoa de Lanhoso.
0: Que é na Póvoa de Lanhoso. Temos o Teatro Clube, temos na Praça Engenheiro Armando Rodrigues, temos no Centro Interpretativo Maria da Fonte, de 30 de julho, ou seja, a partir de hoje até domingo, é o festival dedicado à valorização da música instrumental, que reúne concertos e iniciativas de promoção do património cultural e tradições locais. A entrada é livre. Póvoa do Lanhoso, Instrumental Portugal.
1: Olha, vamos até Guimarães. Nos Banhos Velhos temos Memória de Peixe e temos também Fiji que Chora.
0: Assim, bem simples, que eu escrevi.
1: Bem simples.
0: Temos, este fim de semana.
1: É este fim de semana, portanto, sexta
0: ou sábado. Quem sabe?
1: Eu acho que deixamos-vos para perceberem e para descobrirem nesta odisseia.
0: Mais sobre Banhos Velhos.
1: Além dos Banhos Velhos, temos o Lagosto, que regressa aos jardins do Museu Alberto Sampaio, começa hoje também e vai até sábado, a entrada é gratuita. Temos Black Wizards, La Familia Gitana, Eleanor e Mogno, Lust for Youth e DJ Cassettes, Access, Zeta e Bons Rapazes, compõem então o cartaz desta edição. Não tem razão saída, atenção, atenção, atenção.
0: Entretanto, vamos a Famalicão. O Devesa Sunset está de regresso ao Parque da Devesa, em Vila Nova de Famalicão. E quem nos falou disto até foi o nosso amigo da leitura em dia, António Ferreira.
1: É verdade.
0: Diga-se de passagem.
1: Um grande beijinho ao António Ferreira, se nos estás a ouvir.
0: Exatamente, António, se nos estás a ouvir. Foi uma sitcom. Olha,
1: será que ele nos está a ouvir?
0: É possível. O António faz parte desta sitcom também.
1: Que é Rumo.
0: Que é esta odisseia. Portanto, de vez a Sunset em Famalicão traz concertos ao Porto Sol nos dias 31 de julho, portanto amanhã, e depois dia 7, 14 e 21 de agosto. Começamos com Miramar, Frankie Chaves e Peixe. É o primeiro fim de semana, agora já no sábado, e depois temos Sean Riley e The Slow Riders, Júlia Mestre, Lena D'Água, pelas 19 horas todos os concertos e com entrada livre.
1: Boa. Olha, vamos até Barcelos. Barcelos está
0: Carnaval.
1: Em festa. Carnaval, linda. Temos concertos e muitas coisas no Teatro Gil Vicente, muitas atividades no fim de semana. Porquê? Porque esta casa celebra... Quantos anos é que celebra? Quantos é que achas? Está à tua frente.
0: Não, nem está, que eu tinha virado a folha para ali.
1: Então, quanto é que achas que é?
0: Mas eu lembro-me de ter lido 124.
1: É? 124 anos que já tem esta casa. Cuidado. Desde 2019... Ah, vou só dar-vos aqui algumas das... dos eventos que compõem esta grande festa. Então, desde 2019, que os compositores, o Alexandre Soares, que é guitarrista, e a Angélica Salvi, arpista, têm construído uma colaboração constante, sem renunciar os seus caminhos individuais. Atenção, hoje o concerto no Teatro Gil Vicente, às 22 horas, os La Familia Gitana, são um grupo de jovens que também passam no Lagosto, mas tocam esta sexta às 4h30, no Teatro Gil Vicente, e temos também uma visita guiada ao teatro. O público é guiado por duas figuras que habitam o teatro desde o seu início, uns fiéis depositários das memórias do teatro. Estas visitas chamam-se Sempre que falo à frente de muitas pessoas, parece-me que errei na porta. Gostei do título. É no sábado, às 4. Vamos ao Porto.
0: Vamos ao Porto para fechar estas propostas culturais. Temos concerto de Morrissey no Super Boca Arena, no Pavilhão Rosa Mota. É no sábado, dia 1 de agosto, às 21 horas. Ainda há alguns bilhetes, mas estão mesmo quase a esgotar. Por isso temos de nos apressar se quisermos muito ir ver.
1: Não precisamos de apressar.
0: Porque também temos tempo.
1: Temos tempo, finalmente. Carolina, temos tempo.
0: Temos tempo a falar. Mas sabes porquê que também temos tempo? Não é porque nós tínhamos sido curtas. É porque não houve noticiário às 18 horas.
1: Oh,
0: este tempo que nós estamos a poupar.
1: Já viste nós aqui, mesmo à risca.
0: O tempo
1: pá.
0: Que nós estamos a poupar é o do noticiário, basicamente.
1: Exatamente.
0: Era
1: o
0: agora
1: nosso noticiário
0: já...
1: costuma ter 7 minutos.
0: Yeah, agora
1: aliás,
0: era...
1: nós já estávamos
0: sem tempo.
1: Porque ainda tínhamos que passar a pausa. gosto.
0: Nós estávamos sem tempo, se fosse normal. Se não estivéssemos no verão.
1: Ai, no verão.
0: Mas no verão nós temos esta capacidade de nos prolongarmos no tempo.
1: Sim. Olha, pois, podemos relembrar a malta que nas próximas duas semanas vai haver muita animação.
0: Muito pop-up.
1: A Rui vai estar presente no Oeste a Oeste, sexta-feira, a partir das 5h30, numa emissão especial. Connosco vamos ter mais malta.
0: Vamos ter os artistas, vamos ter
1: organização. E vamos ter-vos a vocês.
0: Sim, claro. E bem, que podem vir
1: conversar connosco, falar connosco, dar umas abébias ali, conversar sobre o vosso verão.
0: E vermos
1: planos.
0: Concertos no Oeste a Oeste. E pronto. E pronto, rumo no Oeste a Oeste é para a semana.
1: E depois na outra. Estamos em Cora, pessoal.
0: Estamos em Cora.
1: Estamos
0: e bem,
1: em Cora.
0: Bem entregues a Cora. Vocês têm mesmo de acompanhar tudo pelo Instagram da RUM, radio.rum. É urgente, é necessário, é importante.
1: É urgente, é necessário. Acompanhem, por favor.
0: Não, mas acima de tudo, por exemplo, eu também agora ia dizer há bocado quando falámos do nosso destaque de cinema e depois esqueci-me, que é já que este filme, por exemplo, está com tantas opiniões extremadas, mandem-nos mensagem, nós também queremos saber as vossas opiniões.
1: Alguma malta saber... às vezes que nos manda opiniões.
0: Pois, e agora queremos mais também.
1: Queremos
0: sobre
1: mais.
0: Odisseia, primeiro. Depois, sobre este Oeste, mandem-nos mensagem e dizer: eu vou estar lá, quero ver este concerto.
1: Qual é o concerto que quer ver?
0: Que nós depois para a semana falamos também.
1: E se quiserem falar connosco, nós arranjamos ali uns minutinhos.
0: Sim,
1: para vos pôr em antena.
0: Para vos pôr a falar
1: ao microfone.
0: Vamos ter que
1: arranjar.
0: E
1: olha,
0: de Cora também.
1: Até te digo mais: pomos a malta, vocês, a falarem com os artistas.
0: Juro.
1: Isso era incrível.
0: Isso era incrível.
1: Olha, imagina eles a fazer. Tipo, tu queres entrevistar a Ana Fraga Elétrico?
0: Sim. Pronto,
1: Ana Fraga Elétrico.
0: Ela também vai no sábado, por isso não dá bem. Mas, por exemplo, queres entrevistar a Marta Moreira e o. E o. Queres entrevistar a Almorada, por exemplo?
1: Almorada.
0: Sim, queremos entrevistar a Almorada. Sentas-te lá connosco, entrevistas o Almorada.
1: Pamba, isso era incrível. Malta, Instagram, radio.rum. Habilitem-se a entrevistar os artistas da vossa eleição.
0: Habilitem-se. E em Cora, habilitem-se a falar connosco e a receber uma tatuagem.
1: Bamba, vai ver tatuagens, pessoal.
0: Pois
1: no
0: é.
1: Ano passado foi muito engraçado.
0: Eu amei as tatuagens no ano passado.
1: E aquele que meteu a tatuagem na testa? E na bochecha?
0: Um meteu na bochecha. Um meteu nas costas. Opa, onde
1: foi? Muito,
0: olha,
1: foi muito engraçado.
0: Louco.
1: São umas tatuagens muito engraçadas com um design incrível.
0: Da RUM.
1: Da RUM.
0: Foi muito fixe.
1: Afonso Durido.
0: Isso! Ai meu Deus! Desculpa, Afonso!
1: Afonso,
0: puxa, nós.
1: Estavas aqui. Estávamos
0: aqui, olha, também sabes, Afonso, esta hora nós já não está a dar para nós.
1: Ainda por cima, a Carolina, ela é da... não é da Aveiro, muita calminha.
0: É de
1: Ilhavo.
0: Ela
1: é de Ilhavo. Mas trouxe ovos moles e eu sinto que toda eu sou um ovo mole. Neste momento,
0: sim,
1: docinho
0: sim.
1: Em molinha.
0: Não, e depois é, depois da Odisseia do dia de hoje, e já a pensar na Odisseia do dia de amanhã das próximas semanas, Afonso, nós já não nos cabia, né, em mente. Mas olha, Sara... Vamos entretanto despedir-nos.
1: Vamos.
0: Com a nossa aposta, uma das nossas apostas da próxima semana.
1: Sim,
0: queres nos falar?
1: Olha, vão ser os Kiwi Junior. Eles são os porreiraços de Toronto, portanto são canadianos. Eles estão de volta com o quarto álbum Blowing Up, que será editado dia 7 de agosto pela sua nova editora, a K Records. Um dos singles já está cá fora, que é o que vamos passar, Photos of the Reenactment. Um pormenor engraçado é que os Kiwi Junior lançam então amanhã o álbum Blowin' Up. Ontem, os Dinosaur Junior lançaram Blowin' Up com uma antevisão de um novo disco, Darn Near, que está apontado para 28 de agosto. Portanto,
0: Dois Juniors
1: com Blowin' Up.
0: Em dias seguidos.
1: Dia a seguir, yeah,
0: só com esse single e outro álbum.
1: Exatamente. Yeah. Portanto, não sei se é uma coincidência.
0: Se é obra do destino.
1: Não sei se eles estão ali numa picardia.
0: Podem estar. Ou o destino, numa
1: Portanto,
0: picardia com eles.
1: Vamos ver, assim, cenas do próximo capítulo. Não sei.
0: Sim.
1: Eu acho que é capaz
0: da próxima
1: de ser
0: assim,
1: com a coincidência.
0: Coincidência. Olha, vamos então ouvir este de Kiwi Junior. E pronto, olhem, fiquem bem.
1: Malta, fiquem bem. E vemo-nos então, venham entrevistar a Malta no Oeste a Oeste.
0: Beijo, fiquem desse lado, Rádio.Rumo no Instagram. Olha, Sara, tchau.
1: Até logo.

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2: Vamos à informação com o Marcelo Hermesdorf.
3: Olá, boa tarde, seja bem-vindo ao Jornal das 7. As aulas do ensino secundário vão começar uma semana mais tarde, a 21 de setembro, estando ainda a ser estudada uma eventual alteração das aulas dos alunos do terceiro ciclo, revelou hoje o ministro da Educação, Ciência e Inovação, Fernando Alexandre. Assim, as aulas não começam entre a semana de 11 e 15 de setembro, como definia anteriormente o calendário. Fernando Alexandre explicou que o objetivo do adiamento está relacionado com a sobrecarga dos professores classificadores, por causa de um processo de correção em formato digital que não correu bem. Ainda durante o Conselho de Ministros, o governo aprovou um novo concurso de professores que funciona em contínuo para conseguir colocar de forma mais célere e eficaz os docentes em falta nas escolas. O novo modelo de recrutamento e colocação de docentes prevê um inovador procedimento concursal em contínuo que permite uma colocação mais rápida, explicou o ministro da Educação, Ciência e Inovação, Fernando Alexandre, no final da reunião de Conselho de Ministros, que aprovou este e outros diplomas na área da educação.
4: O que nós estamos a fazer com este novo modelo é dividir o concurso em dois procedimentos distintos. Um que é destinado a suprir as necessidades permanentes do sistema, que permite que os professores que já estão no sistema mudem de escola e que candidatos novos possam entrar e candidatar-se para vincularem ao Ministério da Educação. E depois temos um outro, que é o chamado concurso em contínuo, que vai permitir a colocação diária de professores e diariamente nós vamos identificar as necessidades das escolas para substituição de professores e vamos colocar esses professores diariamente. Esta muito maior eficiência na colocação vai contribuir para a resolução dos problemas mais graves do nosso sistema educativo, que é o longo período que muitas vezes os alunos ficam sem aulas quando um professor se aposenta ou quando um professor mete baixa.
3: O governo aprovou ainda outras medidas que permitem simultaneamente uma preparação atempada do ano letivo 2026-2027, como o alargamento da proibição da utilização de smartphones ao terceiro ciclo.
4: Nós estamos a falar no Ministério da Educação do maior empregador nacional, de longe. Estamos a falar de cerca de 120 mil professores que são contratados diretamente pelo Ministério da Educação e é um sistema extremamente ineficiente. Nós temos cerca de 4 mil professores a reformarem-se. Temos um quadro docente que tem vindo a envelhecer, o que significa que nós temos que substituir muitos professores todos os meses em muitas escolas em todo o país. E o sistema que nós temos de colocação dos professores é muito ineficiente, o que leva a que os alunos fiquem muito tempo sem professor, por um lado, e por outro lado, milhares de professores que estão disponíveis para dar aulas fiquem muito tempo a aguardar a colocação numa escola.
3: O governo aprovou hoje um novo concurso de professores que funciona em contínuo para conseguir colocar de forma mais célere e eficaz os docentes em falta nas escolas, anunciou hoje o ministro da Educação, Fernando Alexandre. No desporto está confirmado, Lucas Hornacek não enfrenta o Zenit Pantevo esta noite para a segunda pré-eliminatória de acesso à Liga Conferência. O guarda-redes que está na porta de saída para o Newcastle da Premier League vai ser rendido por Bernardo Fontes. O Braga e o Zenit Pantevo entram em campo mais logo às 8 da noite. Além do guarda-redes brasileiro, Carlos Vicens escolheu para os 11 iniciais Vitor Gomes, Sérgio Bacia, Vitor Carvalho e R&B para a defesa no meio-campo. João Moutinho, Gorbi e Denis Usain Bacite, assim que é, no comando do ataque, Gabriel Silva, capitão Ricardo Horta e Paul Vitor. A primeira mão sorriu aos arsenalistas, que venceram com um golo solitário de Ricardo Horta, mas essa vantagem é empurrada para segundo plano por Carlos Vicens. Na conferência de imprensa de antivisão, o técnico espanhol garantiu que a sua equipa vai procurar replicar as dinâmicas de jogo consolidadas nos últimos meses.
5: Vamos a ver um Braga con la ambición de disputar su primer partido oficial en casa en esta temporada y hacer un partido pues que se asemeje a lo que hemos sido en los últimos 9, 10, 11 meses, ¿no? Ha sido un equipo que va a buscar la victoria desde el primer minuto hasta el último, un equipo esforzado, un equipo solidario en el campo y un equipo que a través de sus procesos va a por el partido, sin tener demasiado en cuenta ese gol o esa pequeña ventaja que obtuvimos en el partido de la semana pasada.
3: Mesmo desvalorizando a vantagem, Vicens não esquece o que correu bem no primeiro compromisso europeu. O treinador do Braga deu nota mais à pressão alta que condicionou aquilo que descreve como um processo de construção interessante por parte do emblema sérvio. Ainda assim, lamenta a falta de energia e contundência nos processos ofensivos.
5: El equipo también no estuvo mal en su proceso de presión. Creo que fuimos capaces de poner en dificultades a un equipo que habíamos visto que tenía, ¿no?, un proceso de construcción de juego interesante, muy interesante. Creo que el equipo fue capaz anticipar eso y de contrarrestar eso, ¿no? Es verdad que luego fue también evidente que nos faltó algo de energía, contundencia, determinación en nuestros ataques, ¿no? De que somos un equipo acostumbrado a generar ocasiones de gol a través de sus procesos, y es verdad que todavía nos falta o nos faltó algo de finura, ¿no?
3: Carlos Vicens, na conferência de antevisão a rescisão do Zeleny Charpanchevo a contar para a segunda pré-eliminatória de acesso à Liga Conferência. O jogo está agendado para daqui a pouco, a partir das 8 da noite, na Pedreira. Enquanto isso, as federações europeias vão boicotar as provas de clube e seleções organizadas pela FIFA em protesto contra o modelo de comercialização dos mundiais proposto pelo organismo regulador do futebol mundial, anunciou hoje a UEFA. A entidade pronunciou-se no fim de uma reunião com as suas 55 federações membro, após ter contestado nos últimos dois dias a intenção revelada na terça-feira pela FIFA de angariar até 4,2 mil milhões de dólares com a venda de participações dos campeonatos do mundo a privados. E ainda há tempo para dizer que a equipa feminina de handball da Associação Acadêmica da Universidade do Minho venceu há pouco a Universidade Politécnica de Bucareste, da Romênia, por 32-31, numa partida marcada pelo equilíbrio. Assim, as minhotas estão classificadas para as meias finais dos campeonatos europeus universitários. Enfrentam amanhã, pelas 18h30, a vencedora do confronto que decorre por esta hora entre a Universidade Húngara de Ciência do Desporto e a Universidade de Zagreb, da Croácia. Já a equipa masculina foi derrotada mais cedo pela Universidade de Oslo, da Noruega, por 27-26. Agora enfrenta o Instituto Federal de Tecnologia de Zurique, da Suíça, essa sexta-feira, na disputa para definir as equipas que vão ficar entre o quinto e o oitavo lugares. Jogam a partir do 12h30. E assim, às 7h07, coloca o ponto final neste bloco informativo, o último desta quinta-feira na antena da Universitária. Amanhã a informação regressa a partir das 10h, naquele que é o último dia do David Alves Braga aqui na antena da Universitária. A seguir tem Sérgio Xavier e o Português Suave. Eu regresso a partir das 16h.
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Ora viva, muito boa tarde e seja bem-vindo. Está no ar mais uma edição do Português Suave, sessão de quinta-feira. É mais um passeio pela música portuguesa que se proporciona, como é hábito, entre as 7 e as 8 aqui na antena da Universitária 97.5 e também rum.pt. Abrimos com os Human Natures, edição do ano passado, do final do ano passado, o álbum Electric Dreams, o trabalho de estreia deste projeto, encabeçado por João Ribeiro, mas depois com muita, muita gente a juntar-se à festa. Alexandre Loureiro, Carlos Serra, Constância Ochoa, Francisco Frutuoso, José Santos, Maria Roque e Vasco Faim. E depois também há mais uma série de convidados, participações pontuais do Almedina Ensemble, do Coimbra Brass Band, também de Rui Martins e de Ricardo Pereira. É por isso muita gente envolvida neste belíssimo álbum. Do disco Electric Dreams, escolhi a faixa The Meaning Song, faixa 5 do alinhamento. Português Suave com muitas novidades, uma outra recordação e também algumas sugestões de concertos. Já lá vamos, para já ficamos com a Lisa Sereno. Chama-se Full, do disco Belong, álbum de estreia desta autora de Leiria. Assim que continuamos, seja muito bem-vindo, junte-se a nós.

E agora entramos no capítulo das sugestões. Fim de semana à porta, já com coisas a acontecer. Uma delas passa pelos Maus Hábitos, concerto dos Albatroz. É também concerto de Soda Cáustica. Será então música em dose dupla. Dos Albatroz, um quarteto de Leiria, composto pelo Miguel Mota, Simão Lopes, Francisco Cavadas e Manuel Mendes. Acabamos de escutar o tema Old School Rock and Roll. Este projeto é um quarteto relativamente recente, formado em 2025 e que nasceu da residência artística promovida pela OmniLab, pela Omnicord, melhor dizendo, o projeto OmniLab, e a dar também já resultado com jovens talentos a darem os primeiros passos. É o caso então dos Albatroz. Hoje passam pelos Maus Hábitos, no Porto, noite que vai contar também com os Soda Cáustica, coletivo dedicado ao rock instrumental. Para trás e por cá tivemos também a companhia de Nicky Moss. Escutamos o tema Summer Feeling, original de Jonathan Richman, revisão feita por Nicky Moss e que vai integrar também o próximo álbum, que está prometido para este ano ainda, para final de verão, princípio de outono. Mas ainda tenho mais algumas sugestões em matéria de concertos. Já falei então do concerto dos concertos de Albatroz e de Soda Cáustica esta noite nos Maus Hábitos. Em Guimarães hoje arranca mais uma edição do Lagosto, que acontece no Museu de Alberto Sampaio. Arranca hoje, prolonga-se até sábado, dia 1. E hoje podem contar, além de Reason Said, também com os Black Wizards. O coletivo está a preparar novo disco. Vamos ter novidades também em setembro, o trabalho Force Major and Acts of God. Desse disco já conhecemos três faixas. Uma delas é a próxima escolha, chama-se Lose. São os Black Wizards hoje em ação em Guimarães, Museu Alberto Sampaio, no arranque do Lagosto.

Force Major and the Acts of God é álbum que está prometido para setembro, edição da Soul Records. É a regresso então dos The Black Wizards. Hoje vão estar em ação em Guimarães, no arranque do Lagosto, concerto que acontece no Museu Alberto Sampaio. O Lagosto arranca hoje e prolonga-se até sábado. Escutamos o tema Luz, uma das três faixas de avanço. Tenho mais uma proposta para Guimarães, neste caso no Largo do Toral. É concerto de Theo and the Dons, o projeto de João Gonçalves, músico das Caldas das Taipas, que apresenta-se ao vivo um concerto, como disse, acontece no Largo do Toral e que faz parte das festas da cidade, das festas gualterianas. Vai ter também cartaz musical preenchido até o fim de semana. Hoje temos Theo and the Dons. Seguimos com a música nova de Theo, projeto do João Gonçalves. Chama-se Another Door.

Cá estão os nossos caríssimos Birds Are Windy, novo single, é o terceiro extraído do álbum Stone of Madness. Chama-se Useless Effort. Mais uma passagem por cá, aqui no Português Suave. Para trás, viagem incursão por Milk, o trabalho mais recente dos Stone Dead, também de regresso aos discos, a banda de Alcobaça. E no início, Another Door de Theo, o João Gonçalves, que atua esta noite com os The Dons em Guimarães, no Largo do Toral. São as festas da cidade de Guimarães, as festas gualterianas, e hoje com um concerto de Theo. Por cá seguimos com o Soma Please, a dupla composta por Nuno Bracur e Rob Williamson. Já fez a sua estreia, o primeiro EP já está cá fora, chama-se Balé. Eles que vão marcar presença na edição deste ano do Indie Music Fest, que acontece em Baltar, em Paredes, com muitas propostas do cartaz. Não está fechado, está pelo menos na sua grande maioria já apresentado, este ano também com algumas propostas vindas lá de fora, mas acima de tudo, Prato Forte é a nova música nacional, e também os Soma Please marcam presença, vão tocar dia 4 de setembro. Por cá toca o tema Alone, é uma das faixas do EP de estreia Balé.

Grande malha esta, grande embalo de Cuckoo Plan. A música do Xloto. Recordamos a banda de Alcobaça através deste grande tema do álbum Beat Riot. Nota também para a presença de Peter Hook, baixista dos New Order e também dos Joy Division, figura, diria, lendária da música das últimas décadas. Altura para as despedidas, fechamos com os White House. É ao som de This Is Heaven que faço as despedidas. Com promessa de regresso amanhã a mais português suave. Até lá.

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9: Olá,
5: e sejam muito bem-vindos a mais um O Minho IID. Chegamos ao 35º e último programa desta temporada, mesmo a tempo da habitual pausa para o merecido descanso de verão. E para fechar este ciclo, vamos cruzar ciência com bem-estar físico e mental durante as férias. A nossa convidada de hoje é caloira, na nossa academia, aterrou no Minho em maio deste ano, assumiu o cargo de professora adjunta na Escola Superior de Enfermagem, é doutorada em Ciências de Enfermagem, com vasto percurso ligado à saúde mental, à supervisão clínica, à psiquiatria, à literacia em saúde, e traz-nos um olhar holístico sobre como devemos cuidar de nós e dos outros. Falo da investigadora Ana Teixeira, muito bem-vinda à Universidade do Minho, muito bem-vinda à Roma, obrigada por ter aceitado este convite para estar no Minho ID, e posso até dizer em confidência para os nossos ouvintes que foi tudo assim um bocadinho em cima da hora, portanto a professora apareceu-nos aqui com toda a disponibilidade, portanto certamente que será uma boa conversa antes de irmos a banhos. Começamos por este seu ciclo, assumiu funções há pouco tempo. Como é que têm sido estes primeiros 2-3 meses de adaptação à Universidade do Minho?
9: Olá, antes de mais, Ariane, e obrigada pelo convite. Foi em cima da hora, mas as coisas proporcionaram-se e aqui estamos para falar um bocadinho hoje, mesmo antes de irmos de férias, portanto também estou nos meus quase ir a banhos.
5: Está nos confins.
9: Estou nos confins, portanto no penúltimo dia e sim, portanto é uma conversa muito pertinente. Pronto, aquilo que me estava a perguntar relativamente, portanto sou de facto caloira na academia, caloira nesta casa que é a Universidade do Minho. Estes 2-3 meses de adaptação, portanto, têm sido bastante positivos, têm corrido bastante bem e, portanto, posso dizer e desde já agradecer a forma como fui acolhida, não só na ESE, mas também na Universidade do Minho. Semana passada tivemos também uma cerimónia de acolhimento dos novos colaboradores e, portanto, acho que isso também foi bastante positivo para quem está a chegar, para quem está a conhecer a casa, está a conhecer as pessoas, está a conhecer a estrutura, a cultura, portanto, e terminou ali com o Minho Fest, portanto, também tivemos um momento também de celebração, também de podermos também conhecer um bocadinho mais, não só as pessoas da ESE, porque já acabamos por conhecer, mas também das outras escolas.
5: Os cantos à casa, que é tão grande.
9: Os cantos à casa, que é enorme. E, portanto, tem sido bastante, bastante bom, bastante positivo. Portanto, os colegas da ESE foram incansáveis no acolhimento. Portanto, eu entrei com mais 2 colegas na casa e, portanto, acabamos por ser também um bocadinho os 3 calores. E, portanto, fomos a
5: pedir. Não custou tanto.
9: Não custou tanto. Com muito carinho, com muita calma. E, portanto, é esse período de calma, de integração, de adaptação, de conhecer uma casa nova, novas rotinas, uma nova cultura. E, portanto, para agora, depois das merecidas férias, começarmos em setembro em pleno.
5: Gostava também que me falasse um bocadinho do percurso antes da Universidade do Minho, o que é que andou a fazer?
9: Ora bem, eu terminei o meu curso de base, licenciatura em enfermagem, em 2006, na antiga Escola Superior de Enfermagem de São João e agora, mais recentemente, a Escola Superior de Enfermagem da Universidade do Porto. Portanto, já comecei há cerca de 20 anos o meu percurso profissional. Inicialmente como enfermeira, portanto, comecei a trabalhar em Lisboa, portanto, na área da pedopsiquiatria, no internamento. Posteriormente, vim para o Porto, porque sou de cá, portanto, por causas de motivos pessoais, não é? Portanto, vim para perto de casa e estive a trabalhar, portanto, no Hospital de São João, no Centro Hospitalar Universitário de São João, até cerca de 2020. À altura em que, paralelamente, já era assistente convidada na Escola Superior de Enfermagem do Porto e, paralelamente ao percurso também, término do meu percurso de doutoramento, acabo por depois ingressar a tempo integral na CESPO, e, portanto, no Instituto Politécnico na CESPO, e, portanto, foi onde eu estive até agora, até recentemente integrar a UMIN.
5: Com a profissão, mas sempre com o bichinho da investigação e da docência.
9: Sempre, portanto, sempre fui uma pessoa bastante curiosa, sempre procurei manter-me atualizada, portanto, sempre procurei estudar e, portanto, sim, sempre conciliei a prática clínica, a parte também da formação, da investigação e depois também a prática da docência.
5: Quando é que chegou o momento em que percebeu eu tenho que escolher aqui uma das vias, vamos dizer assim?
9: Precisamente quando terminei o doutoramento, portanto, houve aqui um conjunto de fatores da natureza profissional, mas também pessoal. Portanto, eu fui mãe no meu percurso de doutoramento e, portanto, numa fase inicial e numa fase final, portanto, tive os meus 2 filhos no percurso de doutoramento e, portanto, ao longo do doutoramento eu também estive a trabalhar e, portanto, chegou uma altura em que, naturalmente, por uma melhor necessidade de conciliar a vida pessoal com a vida profissional, senti que era o momento de escolher e, portanto, fazer 100% algo, precisava de fazer 100% algo. Então, dediquei-me à docência e à investigação, desde essa altura, portanto, fim do percurso.
5: Até aos dias de hoje. E assim continuaremos. Ana, chegamos a esta altura do ano, a palavra de ordem para muita gente é férias.
9: Sim.
5: A verdade é que o verão também pode ser sinónimo de vários desequilíbrios, falta de rotina, desequilíbrios alimentares, uma desregulação muito grande do nosso corpo e da nossa mente. Enquanto especialista nesta área, como é que podemos garantir que de facto as férias são saudáveis e reparadoras para o corpo e para a cabeça?
9: Acho que a Ariana toca aí num aspecto muito importante. Nós não podemos separar, no fundo, o corpo, a cabeça, ou seja, se quisermos dizer a parte mental ou a saúde mental com a saúde física. Portanto, elas naturalmente estão interligadas e por isso devem ser trabalhadas e cultivadas no nosso cotidiano de uma forma integral. Naturalmente aqui o período de férias é um período de excelência para nós desligarmos e, portanto, este quase desconectarmos para nos reconectarmos. E portanto, é um período de excelência que nos permite não só abrandar aqui algumas rotinas, e rotinas essas muito associadas ao nosso dia-a-dia, à nossa atividade profissional, à vida familiar e cotidiana, no caso de termos filhos e, efetivamente, aqui as escolas, portanto, também aqui todas estas obrigações. E, portanto, este período de férias naturalmente obriga-nos a abrandar e a desligar um bocadinho dessas rotinas. Por isso é um período de excelência para este desconectarmos, para nos reconectarmos. Este reconectar muitas vezes tem a ver connosco próprios, permitimos também fazer aqui coisas novas e hábitos que gostamos de ter
5: e naturalmente, que não conseguimos no dia-a-dia, não é?
9: No dia-a-dia podemos não conseguir manter alguns hábitos, nós mantemos no dia-a-dia e fazemos porque sentimos essa necessidade que a Ariana estava a dizer, de nos mantermos regulados, e essas rotinas devem se manter em férias. São rotinas que nos fazem sentir bem, que nos dão prazer, que nos são bem-estar, e portanto naturalmente nós mantemos no período de férias. Há outras rotinas naturalmente, e mais associadas também à nossa atividade profissional, que naturalmente nos desconectarmos, e é bom também abrandar um bocadinho nesse ritmo das rotinas e dos horários. Efetivamente, este período de pausa é importante para isso, porque se não nos desconectarmos, digamos assim, podemos estar de férias no papel e ter esses dias, mas acabamos por não usufruir e não desfrutar desse período de pausa e desconexão que vamos necessariamente precisar dele para, se quisermos dizer, promovermos a nossa saúde mental. Há aqui, estávamos a falar desta questão do desregular das rotinas, e portanto naturalmente aqui há algumas rotinas que nós vamos mantendo, seja a rotina do acordar, deitar, até muitas vezes o que vamos fazer é até nos deitarmos um pouco mais tarde nas férias, porque tendemos também a relaxar um bocadinho mais, e portanto se calhar o horário das refeições, o horário de levantar, de deitar, também temos mais convívios sociais e portanto naturalmente isso acontece, mas há aqui alguns hábitos que são fundamentais nós mantermos, pronto, e que estão alinhados com aquilo que é o nosso ritmo circadiano, alinhados com aquilo que é os hábitos que nos ajudam a regular.
5: Até porque aquilo que acontece muitas vezes é deitar nos tarde, mas o nosso cérebro sabe que normalmente acordamos mais ou menos àquela hora e de repente abre a pestana e nunca mais.
9: Sim. Ou então desregulamos o sono, muitas das vezes também acontece, e depois naturalmente vamos ter que voltar à rotina antiga quando voltarmos a terminar as férias ou voltarmos à nossa atividade profissional e portanto à atividade que vamos ter. E portanto naturalmente aqueles primeiros dias vão custar um bocadinho mais, mas depois vamos nos readaptar e reajustar aos nossos horários antigos. Mas sim, é importante mantermos aqui algumas atividades ou práticas de autocuidado e que são fundamentais nestas rotinas.
5: O que é que podemos fazer então?
9: O que é que nós podemos fazer? Portanto, esta questão do hábito, portanto, a higiene do sono é fundamental, e portanto aqui termos aqui o nosso hábito diário seja mesmo que nos deitemos mais tarde, procurarmos dormir aqui o número de horas que seja suficiente para nós. Este suficiente para nós depende da nossa idade,
5: é relativo
9: a cada pessoa, depende da idade, depende daquilo que já era o nosso habitual. Portanto, o sono é fundamental também mantermos no período de férias. Naturalmente aqui a nossa janela de deitar e de acordar poderá sofrer aqui algumas alterações também fruto deste período de férias, mas é importante termos a atenção de mantermos o nosso sono regular.
5: Há aqui uma questão que é o facto de nós muitas vezes termos hiperatividade, incapacidade em desligar. Fala-se muito naquela questão da procrastinação da pessoa ativa, que fica ali sempre a fazer qualquer coisa porque não consegue desligar. E há muita gente que usa as férias não para descansar, mas para trabalhar em coisas que ficam pendentes, para até fazer trabalhos extra, para poupar algum dinheiro devido a pressões financeiras. Isto acontece muito nos dias que correm. Que impacto é que isto pode ter na nossa saúde mental a longo prazo?
9: É aquilo que nós falamos inicialmente, não é? Se nós não nos permitirmos desconectar verdadeiramente, é como se estivéssemos ligados, não é? Portanto, ainda nos ligados um bocadinho. E eu gostava de dizer mais dessa hiperatividade, se podemos dizer assim, mas verdadeiramente, ou seja, temos aqueles pensamentos quase automáticos
5: em loop,
9: eu tenho que fazer, eu estou aqui na praia, mas eu tenho que acabar aquela tarefa, eu tenho que me sentar ao computador a fazer algo que eu não consegui fazer. Por isso é que também é importante nós termos aqui um planeamento e uma gestão também do nosso tempo, e fala-se muito nesta questão também da gestão do tempo, da produtividade, e termos aqui um planeamento também para irmos de férias, ou seja, que tarefas são importantes nós terminarmos para conseguirmos então desligar completamente. Algumas nós sabemos que têm um prazo e nós vamos querer terminá-las antes de irmos de férias, e outras nós sabemos que em setembro poderemos retomar, mas sentir de facto que temos aqui este planeamento, esta gestão das nossas atividades, efetivamente também é feita antes de irmos de férias, porque senão é como se nós não fôssemos verdadeiramente de férias. Portanto, abrandamos um bocadinho, mas estamos sempre ligados, e se não terminarmos essas tarefas que temos pendentes, quase que vamos ter sempre ali aquele reminder de que temos que fazer. Portanto, estamos ali na praia, mas depois temos
5: aquele
9: que fazer.
5: Aquele diabinho aqui na nossa cabeça que nos está a dizer que não devíamos estar ali.
9: Nunca verdadeiramente desligamos, portanto, nunca verdadeiramente nos permitimos reconectar connosco e com os outros que estão à nossa volta, e portanto as férias também são um momento de excelência para nós também estarmos mais com os nossos, aquilo que são as nossas relações mais íntimas, seja namorado, seja marido, sejam os filhos, portanto, e também as nossas relações também familiares, mas também os nossos amigos. Portanto, é uma altura, por natureza, nós temos mais convívios, aproveitamos
5: com pessoas
9: para estar
5: que muitas vezes não conseguimos encontrar,
9: ao longo do ano, que não conseguimos estar tantas vezes juntos, e portanto estamos mais disponíveis para estar com os outros. Isso é fundamental também, se nós quisermos dizer, para promovermos a nossa saúde mental. Portanto, é um pilar também fundamental da nossa saúde mental, portanto, a nossa relação com os outros, a qualidade das nossas relações interpessoais. Portanto, aproveitar as férias também para fortalecer esses vínculos, para aproveitar para ter esses momentos que depois, ao longo do ano, muitas vezes no correr das nossas agendas preenchidas, é mais difícil de termos.
5: E por falarmos em saúde mental, sabemos que a literacia em saúde mental é uma das suas áreas de investigação, tal como prova o projeto Smile, focado nos estudantes do ensino superior. Durante o ano letivo, os jovens vivem sobre muito stress. O verão, sobretudo para essa faixa etária, acaba por ser ali um período de descompressão maior, até porque também tem férias maiores.
9: Sim.
5: É a altura ideal para as famílias até estarem mais atentas a sinais de isolamento ou depressão que possam passar despercebidos no correria das aulas?
9: Sem dúvida. Nós temos vários perfis, se quisermos dizer assim, de estudantes universitários. Podemos falar daqueles estudantes que são efetivamente estudantes a 100%, mas também vamos ter muitos estudantes que são trabalhadores estudantes. E como estava a dizer no início da nossa entrevista, às vezes alguns estudantes que são de facto trabalhadores, e portanto aqui o verão também muitas vezes é para continuar a trabalhar, outras vezes eles fazem aqui os trabalhos temporários de 3 meses para conseguir ter aqui algum dinheiro também para subsistirem também nas suas despesas ao longo do ano, mas acima de tudo é importante eles permitirem-se ter aqui algum momento de descanso, algum momento também de convívio com os seus pares. É um momento também de excelência, como estava a dizer, porque ao estarem mais por casa, também permite aqui que os familiares muitas vezes também estejam um bocadinho mais atentos a alguns sinais, sim, de isolamento, de mudança de comportamento recente.
5: À rotina ou à falta dela.
9: À rotina ou à falta dela, portanto, não terem horas para se deitarem, portanto, não querem se levantar, não querem sair do quarto, muitas das vezes não fazerem as refeições com a família, e, portanto, haver aqui, se calhar, alguma mudança que notaram nos últimos meses, mas que se calhar agora neste período de férias, em que eles estão mais por casa e os próprios pais
5: é
9: também
5: mais
9: acabam,
5: evidente, não é?
9: É mais evidente, e se calhar apercebem-se daqui de algumas mudanças que foram ocorrendo, se calhar não no imediato nas semanas anteriores, mas se calhar algo que tem havido de uma forma insidiosa a acontecer e a agravar-se. E que sim, aqui neste momento no verão, estando por casa, não tendo as aulas, não tendo que se deslocar à universidade, perdendo a tal rotina de se deslocarem, permitem-se estar por casa e também aqui aumentar um bocadinho mais aquilo que é o isolamento.
5: Permitem-se,
9: não é?
5: A ficar no buraco, no fundo.
9: E portanto aqui pode ser também mais notório, quer para os amigos, não é? Portanto aqui os pais também são fundamentais de olharem não só para si, eu enquanto estudante olhar para mim, mas também perceber o meu colega do lado e portanto perceber aqui algumas mudanças também de comportamento, no humor, e portanto que possa indicar que ele está aqui a passar por alguma dificuldade na saúde mental, e portanto também a família, não é? Portanto as redes de suporte. Muitas vezes nós temos estudantes, lá está, que estão deslocados, e também aqui seguramente na Universidade do Minho também teremos bastantes estudantes que estão deslocados, e portanto naturalmente este período de férias, quando regressam a casa, também é quando os pais se calhar têm mais essa noção, consciência de alguma situação, de alguma mudança no comportamento ou até no humor portanto, do seu filho ou da sua filha, e portanto aqui também estão mais presentes em casa e portanto estão mais tempo com eles, já não é só aquele fim de semana a correr, e podem também ser uma altura para eles detectarem aqui alguma alteração que ocorreu, e que possam também ter aqui algum momento também de conversa, de partilha e de perceber um bocadinho o que é que se passa com este jovem. Mas sim, o Smile foi um projeto que foi realizado na instituição anterior onde eu trabalhava, como docente e investigadora. Teve um financiamento também interno da própria universidade, e portanto também percebemos que era importante e até mesmo alinhado com aquilo que são as políticas de promoção da saúde mental no ensino superior pela DGES e algumas orientações que já foram também emanadas, fazemos este projeto no sentido de vermos aqui uma primeira até avaliação diagnóstica da saúde mental, dos níveis de literacia em saúde mental, do bem-estar psicológico dos nossos estudantes da área de saúde. Portanto, a instituição onde eu estava de ensino anterior era, portanto, essencialmente a área da saúde, e percebemos que sim, que tínhamos estudantes com elevados níveis não só de ansiedade e depressão, mas também com consumo já de medicação regular, que já fizeram, estavam a fazer no presente momento ou no seu passado, já tiveram acompanhamento profissional especializado. Mas sim, temos uma grande percentagem de estudantes no ensino superior que ingressa e que já vem, portanto, com no seu presente momento ou passado já tiveram necessidade de apoio, de ajuda especializada, já tiveram necessidade de fazer medicação, e portanto acho que é um alerta também que nós enquanto universidade, e aqui enquanto Universidade do Minho também seguramente já tem essa política, portanto já temos essa política, mas é algo que está muito presente, e há sempre uma necessidade de intervenção presente e futura nesta área de promoção da saúde mental e do bem-estar dos nossos estudantes universitários.
5: Cada vez mais cedo tem essa percepção de que os estudantes já tomam medicação.
9: Sim, muitas vezes nós temos estudantes, e aqui estamos um bocadinho a olhar mais, se calhar aqui um olhar mais centrado no estudante do primeiro ano, portanto, porque é aquele estudante que faz uma mudança, faz uma transição
5: muito brusca,
9: muito brusca, e portanto aqui temos aqui alguns fatores, depois depende aqui dos fatores, no fundo, individuais, sociofamiliares, mas também contextuais, e aqui há uma mudança brusca, de facto, vir do ensino secundário para o ensino universitário.
5: Muitas às vezes sair de casa.
9: Ao sair de casa a primeira vez, portanto, ficarem aqui também deslocados a primeira vez, e portanto há todo um período de transição muito grande para os nossos estudantes, e portanto se eu já tiver aqui alguns fatores individuais que comprometem a minha saúde mental, portanto naturalmente poderá ser aqui um período que deve exigir maior acompanhamento, e que deve exigir também não só por parte da família, mas também aqui na universidade temos aqui alguns mecanismos também de acompanhamento nas várias escolas, algumas atividades que já existem, não é? Portanto, programas que já existem no fundo de promoção desta integração, desta interação entre pares, e especialmente aqui nos nossos estudantes no primeiro ano, para também ajudar aqui a promover não só a saúde mental, mas também aquilo que é o sucesso académico e prevenção do abandono escolar.
5: O verão é muito social para uns, pode ser muito solitário para outros. A professora Anda tem investigado aqui as competências emocionais dos cuidadores informais, nomeadamente pessoas com esquizofrenia. Como é que olhamos pelos nossos entes queridos, vamos dizer assim, nesta altura, garantindo também, já que falamos nos mais novos, que os mais velhos não ficam isolados e que quem cuida deles o ano inteiro também tem direito a uma pausa?
9: Sim, anteriormente, portanto, eu ter investigado esta parte da literacia em saúde mental que tínhamos falado, também trabalhei, portanto, desde o meu doutoramento, naquilo que é a importância do desenvolvimento das competências emocionais. Portanto, efetivamente, nós estamos muito centrados neste desenvolvimento das competências, quisermos dizer, socioemocionais na infância e na adolescência, mas elas devem ser e podem ser promovidas e trabalhadas ao longo do nosso ciclo de vida. Numa fase inicial do meu doutoramento, portanto, trabalhei um bocadinho mais esta parte das competências emocionais, até mesmo como uma forma de capacitarmos os profissionais de saúde, e aqui especificamente os enfermeiros, portanto, sendo uma competência também central, muito importante para o desenvolvimento pessoal e profissional do profissional de saúde, dos enfermeiros, e depois também procurarmos estudar isto noutras populações, e sim, aqui os cuidadores enfermeiros, aqui na pessoa com esquizofrenia, mas também aqui na pessoa com doença mental grave. Portanto, efetivamente, as competências emocionais, mais uma vez, são um recurso muito importante para eu, enquanto pessoa, conseguir ter a consciência das minhas emoções, conseguir ter aqui algumas estratégias que me permitem regular as minhas emoções, e na relação com outros também, em termos de ser portanto, empática, ter empatia para com o outro e ajudar-me a gerir aqui os conflitos e as relações com os outros. E, portanto, aqui capacitando os cuidadores informais, se quisermos dizer, das pessoas com doença mental grave, sabemos que, de facto, é uma doença crónica, tem aqui algumas especificidades que também, portanto, encontramos especialmente aqui nas pessoas com doença mental e sabemos que aqui o desgaste da relação é muito grande. Se quisermos dizer, idealmente, nós deveríamos ter, mais uma vez, em termos de recursos formais, se quisermos dizer, no estatuto, e estaria previsto aqui no estatuto do cuidador informal, termos aqui, de facto, aqui mecanismos que pudessem permitir que eles se pudessem ir de férias, pudessem ter aqui recursos para poderem ter um espaço para que os seus familiares continuassem a ser supervisionados e cuidados, e, portanto, isso muitas vezes não existe ou é escasso e, portanto, não permite haver aqui este período de férias.
5: E haver aqui o período de também conseguirem olhar para dentro, no fundo.
9: Olhar para dentro deles mesmos, nesta questão até mesmo de perceberem o seu estado emocional, conseguirem regular, terem aqui algumas estratégias para permitirem regular as suas emoções, nesta perspectiva, salutogénica daquilo que é a saúde mental. Portanto, que é mais do que a ausência de doença mental, isto para também promovermos a saúde mental dos cuidadores.
5: É uma estudiosa da supervisão clínica e da competência emocional dos enfermeiros.
9: Sim.
5: E teve essa experiência da prática clínica durante muito tempo. Enquanto nós vamos de férias, há muitos profissionais de saúde que continuam nos hospitais, muitas vezes sobrecarregados, cada vez mais com equipas reduzidas. Como é que se gera essa regulação emocional e se evita o burnout de quem fica a cuidar de nós?
9: Uma excelente questão e uma excelente pergunta. Efetivamente, o que é que acontece na nossa prática profissional? Efetivamente, nós temos, nesta altura de férias, naturalmente nós vamos ter mais profissionais que estão em férias e, portanto, as equipas naturalmente vão ficando mais reduzidas e, portanto, quem fica a trabalhar efetivamente tem um maior número de horas para trabalhar, mas muitas vezes o problema já vem de trás ao longo do ano. Portanto, nós temos muitos colegas profissionais que trabalham em mais do que um emprego e, portanto, têm mais do que as 35 horas semanais e, portanto, efetivamente isto tem a ver também com questões da própria carreira profissional, do nível salarial e, portanto, e muitas vezes há necessidade de eu, enquanto enfermeiro, acumular e fazer aqui muitas vezes um trabalho às vezes duplo. Havia colegas que tinham, se calhar, trabalho triplo, muitas das vezes, para compensarem e para gerirem a sua vida e as suas despesas a nível financeiro ao final do mês. E, portanto, isto leva a que eu, naturalmente, ao longo do ano, tenha aqui um nível de cansaço e de desgaste bastante grande, cansaço físico, mas também mental, e que não me permite, lá está, ter aqui períodos de pausa, períodos de um fim de semana prolongado, conseguir aqui desligar um bocado, fazer atividade física, que também é importante, ter aqui algumas estratégias de autocuidado que são muito importantes para promover a minha saúde mental. Logo neste período em que há uma necessidade de exacerbar e de aumentar aqui a minha carga de trabalho, o meu número de horas, porque tenho efetivamente colegas de férias, porque é preciso compensar turnos e tenho aqui um sem número de horas extra final do mês, portanto eu já estou naturalmente mais cansada e, portanto, claro que isso eleva o meu risco de burnout. E por isso é importante nós termos aqui também essas estratégias e esses mecanismos já, no fundo, eu já conseguir fazê-lo, não só neste período, mas ao longo do ano, de uma forma cotidiana, idealmente, para manter a
5: produção. Ir alimentando aquele tipo de hábitos para nos ajudar.
9: E depois, no contexto laboral, também é muito importante haver aqui uma cultura organizacional que também olhe para a saúde mental dos seus colaboradores, e aqui falamos dos enfermeiros, mas
5: podemos falar de qualquer um.
9: Dos profissionais de saúde em geral. Portanto, tem que haver aqui também uma cultura de promoção da saúde mental dos seus colaboradores no seu todo e, efetivamente, haver aqui também alguns mecanismos formais de suporte, de apoio, de acompanhamento, algumas medidas também que sejam facilitadoras e promotoras da saúde mental dos seus colaboradores.
5: De que tipo de medidas poderíamos estar a falar, eventualmente?
9: Criação, por exemplo, de pausas regulares, com, por exemplo, atividade física, grupos de discussão e de partilha, a nível da formação também em serviço, haver aqui também esta temática, e que já alguns hospitais que o fazem, nomeadamente da comunicação interpessoal, resolução de conflitos, inteligência emocional, e, portanto, já fazem aqui também uma formação dirigida ao desenvolvimento pessoal dos seus colaboradores, e depois termos aqui alguns momentos também de pausa que as pessoas possam aceder nas suas pausas breves para fazer aqui também alguma atividade física, serem também instruídas e trabalhadas algumas estratégias de relaxamento que possam fazer no seu local de trabalho, mas também, acima de tudo, no seu dia-a-dia, até em casa, e, portanto, é importante haver aqui também uma cultura organizacional que reconheça essa importância, que trabalhe as equipas e, acima de tudo, também trabalhe aqui a gestão dos relacionamentos da própria equipa de trabalho. Neste caso, enquanto equipa, estamos a falar do contexto, num determinado serviço, e que depois, naturalmente, se reflete da cultura organizacional, portanto, também termos aqui bons ambientes de trabalho.
5: Aquilo que se percebe muitas vezes é que estas pessoas que estão constantemente ligadas à ficha acabam por, quando têm de desligar, desligam mesmo, e aí é que surgem os esgotamentos, os burnouts, as depressões.
9: Sim.
5: Porquê?
9: Porque nos levamos a um estado de limite, lá está, muitas vezes de limite, em que a separar, esse desligar da ficha já é algo forçado, e muitas vezes até não é o próprio a reconhecer essa necessidade, mas sim quem está à sua volta. Portanto, já em alguma situação limite, é alguém que está à sua volta e que naturalmente vai dizer já chega, e a pessoa naturalmente, quando ouve, muitas vezes ouve primeiro quem está à sua volta, e depois é que reconhece, se calhar eu estou mesmo mal e preciso de ajuda, é precisamente quando nós sentimos que batemos naquele fundo. E, portanto, muitas vezes não é a pessoa que chega lá sozinha, mas é preciso ter aqui alguém ao nosso lado que diga chegou ao limite. E esse desligar muitas vezes é forçado, e é quase termos que fazer aqui esse desligar forçado e começarmos então a olhar para nós, e aqui olharmos para trás e percebemos tudo o que nós estamos a fazer destas estratégias de promoção da saúde mental, e que agora, voltando a ligar à ficha, já não vai poder ser da mesma forma, e vou ter que aqui integrar algumas estratégias e práticas de autocuidado, e que não posso nem devo deixar só para as férias. Portanto, devem ser cultivadas, e nas férias vão ser aqui um bocadinho melhoradas e incrementadas, para eu ter aqui também esta bolsa, se quiser dizer, emocional, para me permitir também gerir melhor toda a minha atividade profissional, o stress que naturalmente é produzido pela minha atividade profissional, esta conciliação da vida profissional e pessoal, mas eu preciso ter estes momentos de pausa, preciso ter aqui algumas estratégias de autocuidado, e que são incrementadas ao longo do ano. Esses momentos forçados muitas das vezes são lembretes, e depois a partir daí nós temos que reestruturar aqui muitas coisas em nós, na nossa rotina, na forma como estamos, para não chegarmos a esse ponto de limite. E aqui a questão do autoconhecimento é fundamental, de eu ter consciência, não é, dos meus limites, e ter consciência, estar muito atenta a mim própria e perceber quando é que eu atingi esse limite, e reconhecer aqui os sinais. E portanto, isso também é fundamental para eu saber quando estiver próximo daquele limite, vou ter que abrandar para não chegar a exceder o limite e voltar então a uma situação de bater no fundo, e, se quisermos dizer, de burnout e uma paragem forçada.
5: Há aqui uma coisa que depende da nossa conversa, que é, temos de olhar para nós próprios, mas muitas vezes, e isto acho que é extensível a todas as profissões, nomeadamente na área da saúde, mas é também percebermos que temos de estar atentos a quem está ao nosso lado, e de nos colocarmos no lugar do outro muitas vezes.
9: Sem dúvida, e se nós quisermos falar um bocadinho também daquilo que é que estamos a falar aqui de saúde mental, e também falando aqui um bocadinho da saúde mental positiva, e que também nós temos trabalhado na área da enfermagem de saúde mental, efetivamente nós temos aqui alguns pilares, alguns fatores que são muito importantes, e falamos desta questão da atitude para o social, ou seja, nós estamos e vivemos em sociedade, e portanto naturalmente falamos um bocadinho há pouco destas competências interpessoais, e que estão interligadas naturalmente com esta parte da promoção, a interação, a relação com os outros é fundamental, e portanto nós temos de facto aqui uma atitude para o social, estarmos envolvidos em atividades que nos dão genuinamente prazer, atividades do grupo, de comunidade, e portanto também estarmos preocupados com os outros, preocuparmos com causas sociais, genuinamente estamos preocupados com os outros, e fazemos aqui um conjunto também de atividades na comunidade, é fundamental. Já falamos noutro fator que é fundamental, que é os relacionamentos interpessoais e a qualidade dos mesmos, e portanto, se eu tiver uma atitude para o social, se estiver envolvida com a comunidade, com os outros, e portanto também vou ter aqui melhores relações também interpessoais, uns vínculos também com melhor qualidade, isso é promotor da saúde mental.
5: Por falar em saúde mental, tivemos esta quase meia hora de conversa, já falamos do início e do que estava para trás na carreira da Ana, mas como é que surgiu este bichinho por este estudo em específico da literacia em saúde mental, enfim, a psiquiatria, a literacia em saúde, como é que tudo isto surgiu?
9: Portanto, isto surgiu num contexto em que, de facto, havia uma vontade de nós, enquanto grupo de docentes e de investigadores, portanto, que a área de Literacia em Saúde Mental era fundamental, nesta perspectiva de eu conhecer e saber, portanto, capacitar, portanto, o estudante, neste caso o estudante, mas é algo que é sobreponível para a pessoa ao longo do ciclo vital, mas que é importante eu saber como, o que eu devo fazer para promover a minha saúde mental, reconhecer sinais de problemas de saúde mental, saber onde posso recorrer e como recorrer a essa ajuda especializada e, acima de tudo, também a seguir também, portanto, ter aqui uma atitude de menos estigma, também perante a doença mental quando ela aparece e também aumentar aqui a nossa eficácia na procura de ajuda e também naquilo que é eu dar aqui uma primeira ajuda também a quem está ao meu lado. E percebemos que isso era, de facto, um conceito fundamental e capacitarmos aqui também e começamos pelos estudantes universitários, porque já falamos um bocadinho e como docente, eu vivencio isso no meu cotidiano e, portanto, liguei muito a esta temática porque, naturalmente, vivencio enquanto docente estas dificuldades dos nossos estudantes. Falamos aqui de um primeiro ano, mas ao longo dos anos, digamos assim, daquilo que é o seu ciclo de estudos e daquilo que é o seu curso que estão a tirar e, portanto, naturalmente, na minha atual prática docente, vejo que isso é uma necessidade primeiro, trabalharmos os nossos estudantes para, de facto, serem capacitados para terem mais literacia em saúde mental, porque isso vai ser um recurso muito ativo para eles promoverem a sua saúde mental.
5: Daquilo que depreendo, esta área de investigação é para manter na Academia Minhota.
9: Seguramente, de futuro também iremos manter esta área de investigação. Teremos outras também, para desafio na parte da inovação pedagógica, mas sempre aqui com o foco naquilo que é a importância da promoção da saúde mental no próprio estudante, mas também de que forma isso vai capacitá-lo para também ser melhor enfermeiro, manter aqui também as suas competências de comunicação e de relação, e, portanto, poder ter aqui também na formação enquanto enfermeiro, digamos assim, os nossos estudantes também nunca perderem esta perspectiva humana e integral da importância da saúde mental integrada na saúde física e que aqui falamos então numa saúde global, digamos assim, que deve ser sempre integrado e não separado.
5: Vai ter muito que fazer a partir de setembro, já percebi.
9: Seguramente, e portanto vou ter férias, portanto vou desligar.
5: Vai desligar.
9: Vou desligar para depois também reconectar e, no fundo, abraçar esses novos desafios com 100% de energia.
5: E para os ouvintes que nos acompanharam, não só nesta conversa, mas ao longo de todos estes programas, que receita ou que prescrição final lhes vai deixar? Qual é o segredo para voltarmos todos em setembro com a saúde mental e as baterias totalmente recarregadas?
9: Aquilo que nós falámos inicialmente, portanto, eu tentar efetivamente desconectar e, por esse desconectar, sentir que deixo a casa arrumada, ou seja, que deixo as tarefas arrumadas, o que está pendente pode ficar para setembro e, portanto, para eu me conseguir verdadeiramente desconectar, fazer aquilo que gosto, atividades que me dão prazer, satisfação pessoal é importante e aqui em férias aumentar as atividades que me dão prazer, sejam por via da atividade física, por via viajar, conhecer sítios novos, fazer coisas novas e, portanto, isto também é fundamental. E, acima de tudo, reconectar-me comigo e com os outros, portanto, perceber como estou, ter aqui também momentos de autocuidado e que aqui nas férias podemos melhorar e ter mais tempo para o fazer e também estarmos com os outros, estarmos com a família, com amigos, socializarmos, e acho que assim chegaremos seguramente a setembro com uma bateria mais carregada. Não sei se é 100%, depende muito da bateria de cada um, mas chegaremos seguramente com energias renovadas para abraçar um novo ciclo.
5: Para se ficar a 80 já não é muito mal, porque já está a verde.
9: Exatamente.
5: Como diz uma frase que acho que se aplica que nem ginja a esta nossa conversa: mente sã em corpo são.
9: Sem dúvida, sem dúvida.
5: Professora Ana Teixeira, muito obrigada por esta receita tão necessária, por fechar este ciclo connosco. Chegamos ao fim de mais uma emissão, ao final desta temporada do Minha Ideia. Foram 35 episódios a cruzar ciência com sociedade, a dar voz a quem investiga, a mostrar o impacto real do que se faz todos os dias na Universidade do Minho. Chegou o momento de desligarmos o microfone e aplicarmos a lição de hoje: abrandar, desconectar, cuidar da nossa saúde mental, olhar por quem nos rodeia. Voltamos em setembro com baterias recarregadas e com muita ciência nova para partilhar. Teremos, como habitual, encontro marcado. Até lá, um abraço e boas férias, se for o caso.
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0: São 9. Fora nada. 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
7: Ora viva, muito boa noite, seja bem-vindo. Está no ar a edição de Livros com Rumo, número 929. É a companhia nas noites de quinta-feira, estamos sempre por cá entre as 9 e as 10. Também pode encontrar-nos nos finais de tarde de domingo, o programa é reposto. Além disso, também em rumo.pt, emissões disponíveis para escuta e para download. Esta aqui é também a última emissão do mês de julho, também desta temporada, como é hábito. Vamos a banho já em agosto. Regressaremos em setembro, mas ainda há uma conversa interessante para ter, António, antes de irmos para a nossa pausa de férias.
8: Boa noite, é mesmo isso, pausa de férias e uma grande conversa. Um tema, todo ele atual, estas análises e investigações na área da história representam sempre, não é um nicho daquilo que é a ação do homem e da mulher em sociedade, bem pelo contrário, mas também são as histórias das ideias, a ideologia, a afirmação das identidades, as independências, o sentir-se como de outro patamar, se quisermos, da ordem das estruturas do Império. Apraz-nos muito termos aqui uma conversa, um convidado, André Fernandes, que vem de uma das iniciativas mais importantes em Portugal e em Braga, o seu local e sítio, que é o Prémio Victor de Sá de História Contemporânea, há alguns anos, que só honra quem o mantém de pé, quer a própria família, quer a universidade, as instituições a ele ligados, e depois a história como campo de trabalho. O tema é o sindicalismo anticolonial em Angola, o Império Português e a questão da representação internacional, 1960 a 1973. Garanto-vos que vale a pena ler isto por um lado e, por outro lado, seguir o percurso do investigador André Fernandes. Boa noite, bom dia, boa tarde de Braga para o mundo, um abraço, melhores leituras e aproveitem também agora, boas férias com páginas sempre ao pé e ao lado.
7: André Fernandes nasceu e vive em Braga. Licenciado em Relações Internacionais na Universidade do Minho, nesta mesma instituição completou mestrado em História, com a dissertação O Sindicalismo Anticolonial em Angola, o Império Português e a Questão da Representação Internacional, de 1960 a 1973, trabalho que mereceu a menção honrosa na edição do ano passado do Prémio Victor Sá de História Contemporânea. Atualmente é bolseiro de doutoramento, desenvolve o seu projeto no Centro de História da Sociedade e da Cultura da Universidade de Coimbra.

0: André Fernandes, obrigado por ter aceitado o convite da equipa Livros com Rumo. Como é que alguém das relações internacionais, a filosofia política, o pensamento político, não é assim tão obstruso quanto isso, dar o salto para este tempo e para esta época, mas como é que cai nas ideias políticas, o sindicalismo, aquilo, a afirmação dos povos pela autonomia? Já lá iremos adiante desenvolver estes tópicos. Como é que foi esse salto de um campo de investigação ou de um campo académico para o outro, se é que o houve?
1: Essa é a pergunta que fazem sempre que, quando se deparam com o meu percurso académico, porque é um salto das relações internacionais para a história, que aproveito já para dizer que não é algo assim tão incomum como pode parecer. Alguns grandes historiadores fizeram o mesmo, não é?
0: Fazem o mesmo, claro. Há tanta gente que de outra área académica acaba por saltar para outra, porque isso é lhes possibilitado e é possível e é autorizado, vai daí, fazem essa, saltam de uma margem para a outra.
1: Ainda bem que assim não é? Porque nós podemos sempre procurar algo novo, uma forma nova de ver o mundo. E o meu motivo pelo qual mudei, né, terminei a licenciatura em Relações Internacionais e acabei por ingressar no mestrado em História foi precisamente isso. Não desvalorizando de qualquer forma a área das relações internacionais, as suas académicas, as pessoas que aí trabalham, mas senti que o presente era apresentado como algo muito autoexplicativo e que seria suficiente, perdoa a redundância, seria possível explicá-las a si próprio. E um caso muito particular, que é o que eu refiro sempre, porque pronto, foi o episódio que me fez dar este salto, a descolonização portuguesa, que foi se calhar um dos eventos mais importantes dos últimos pouco mais de 50 anos, não é? Pouco foi mencionada, que claro que é uma opção de currículo, não é possível cobrir todos os tópicos, não quer dizer que as pessoas não tenham interesse, simplesmente foi o que foi apresentado à época. E eu fiquei profundamente insatisfeito com isso, como é que um evento tão grande, tão destruidor para tantas pessoas, né? Tão emancipador para outras, como é que isto se deu? Não é verdade? Porque a descolonização aqui é preciso entendê-la como algo mais amplo do que simplesmente baixar uma bandeira e hastear outra. É todo o processo que levou ao fim dos impérios, todo o processo muitas vezes violento e para o qual contribuíram uma série de atores, e como é que isso influenciou o mundo como nós o compreendemos agora. E eu encontrei, já tinha paixão pela história, e eu pensei, bem, porque não? Na altura eu até ingressei no mestrado em Administração Pública. Portanto, isto torna ainda o percurso ainda mais confuso, não é?
0: Um bocadinho heterodoxo.
1: Sim, sim. Entretanto, não terminei o primeiro ano, não tive grande interesse, é como as coisas são, simplesmente, vale a pena estar com...
0: É vida.
1: É como as coisas são. E pensei, bem, vamos tentar alguma coisa que eu gosto mesmo. E o mestrado de História, aqui no Estado de Minho, também um bocado por conveniência geográfica e por já estar familiarizado com algumas das pessoas que lá estavam, e pensei, vou-me mandar. Mandei-me de cabeça e desde então que aqui estou, não é? Acho que é a prova suficiente do meu gosto pela área o facto de ter seguido estudos precisamente no ramo e assim planear continuar.
0: E estes acontecimentos, como o André falou, a descolonização é sempre algo disruptivo. Há uma ordem mais ou menos conformada e aceita pela comunidade, pelo país, não quero empregar o termo nação, porque isso até em termos da definição histórica é muito complicado, é um campo demasiado minado para estarmos agora a desenvolver o tema, mas de qualquer das maneiras o processo colonial português era uma questão que talvez iremos mais adiante falar, já mais no concreto, com a mão na massa, com a questão, a grande questão. Sim. Que aqui está, de qualquer das maneiras, também não fugiu muito à regra, que foi os processos de descolonização, que uns aconteceram nos anos 50, finais dos anos 50, princípios dos anos 60. A Argélia, logo aquele primeiro que também aparece aqui, de alguma forma, referido. Depois os outros em África, talvez uns mais suaves, o Ghana, ou a Nigéria, o próprio Senegal para o mundo francófono e a Costa do Marfim. Mas houve outros que mostraram sempre grande violência, o caso do Quénia, o caso do Uganda, aquilo que foi a independência, que também é aqui falada no trabalho da África do Sul, quando a África do Sul era um país que suportava muito a estratégia ou a geopolítica, os interesses portugueses em África. Normalmente estes processos de independência das antigas colónias é um mundo que acaba, é um mundo que começa novo. Portugal, provavelmente pela roda da história, era algo incontornável. Foi traumático, muitos destes que agora citei, a Índia é um caso também para o mundo anglo-saxónico, o grande império hoje, os Estados Unidos não têm, é outra colonização. Era qualquer coisa dos trabalhos de investigação que fez, porque muitos destes homens, daí mulheres, que, principalmente homens, alguns, no caso, não é, que estavam na UNTA e os que estavam na LGTA, Liga, portanto, dos Trabalhadores de Angola, e depois a União também dos Trabalhadores de Angola, um mais ligado à UNTA, mais ligado ao MPLA, o outro mais ligado à FNLA, ou à UPA, inicialmente, de Oldan Roberto. Muitos destes que defendiam os interesses destes trabalhadores no subconsciente, ou uma forma consciente e assumida, era a independência que objetivavam alcançar. Portanto, é um trampolim que é usado, é algo que tem a ver depois com questões legais, o famoso a noção do indigenato, como é que isso foi trabalhado, a própria questão legal do próprio regime. Sabemos que houve elementos do poder político no tempo de António Oliveira Salazar, o Ministério das Colónias, das Corporações, e depois mais tarde Marcelo Caetano, quando confrontado com, vamos para simplificar, a Organização Internacional do Trabalho, como observador, o que é que queria legalmente. Portanto, como é que isto funcionou?
1: Ainda bem que mencionou todos estes casos, não é? Porque realça a ideia que a descolonização foi uma coisa extremamente heterogénea.
0: Uhum.
1: Que, apesar de algumas semelhanças, nomeadamente os níveis de violência que se viram no Quénia, na Argélia e em Angola, nos territórios portugueses, né, estamos todos familiarizados com as guerras de descolonização, mas não se pode, creio que não se pode atribuir como a causa da independência, como a causa final em todas as situações. E porquê é que eu digo isto? Por falar na questão sindical, por exemplo, no Ghana, muitas das reivindicações, na altura o Ghana, as populações africanas, negras, vulgo, poderiam participar nos organismos sindicais.
0: Sim, e
1: muitas das suas...
0: Aliás, a própria Rodésia também tinha sindicatos fortíssimos, não é?
1: Sim, sim.
0: A Rodésia, que era uma colónia, ou tornou-se independente, uma declaração unilateral da independência, mas como tinha minas, os mineiros talvez, devido à militância sindical dos ingleses que estariam por lá, talvez, não sei, na África do Sul isso já não aconteceu assim tanto. Portanto, essa consciência de classe ou de sindical, por exemplo, a África do Sul não tinha tanto como... E o Ghana é rapidamente um país independente, em 1950, que dá origem até à Organização da Unidade Africana, com o Nkrumah. Como é que isto tudo é caldeado e... O turbilhão disto tudo funciona.
1: Sim, sim. Recuperando isto, não é? Porque muitas das reivindicações sociais apresentadas pelos sindicatos no Ghana eram precisamente reivindicações que procuravam o aumento do nível de vida daqueles seus sujeitos, não é? Mas dentro da própria estrutura imperial. Portanto, é sempre preciso ter um bocado de cuidado e não atribuir, se calhar, demasiado peso a esta questão da independência. Claro que foi o fim a que se chegou, não é? É o que todos conhecemos, mas que o que aconteceu num território não é necessariamente o que aconteceu no outro, isto pode facilmente ser
0: transportável, coisa que não deve ser.
1: Sim, mas é parte de tradições de cidadania bastante diferentes, como teria o Império Britânico, como teria o Império Francês e como teria o Império Português. Que, aproveitando para falar do que já, para mencionar aquilo que já falou, a questão do indigenato, não é? Que para os ouvintes que se calhar não estão familiarizados com isto, era um regime que foi criado em 1926, se não estou em erro, ainda antes do assumir de António Oliveira. Pela própria ditadura militar. Era um conceito que codificava na lei a diferença entre o cidadão, a qual eram concedidos os poucos direitos políticos, não é? E o indígena, que deveria ser civilizado por meio da orientação do seu congénero europeu. E precisamente entre as limitações que lhe eram impostas, uma delas era precisamente a proibição de participar nas instituições europeias. Entre estas instituições estava aqui os sindicatos. E esta é também... Também uma das motivações por trás deste trabalho, não é? Como é que esta questão, num regime tão discriminatório e onde a segregação racial era evidente,
0: era a prática,
1: por mais que os administradores portugueses tentassem fazer prova contrária disso nas instâncias internacionais, como é que esta questão depois foi instrumentalizada, não é? E agora aqui aproveitando a minha formação de relações internacionais, um dizer que ouvi muitas vezes no curso, que é não há vazios de poder, e muito rapidamente, em 1960, também um bocado por efeito de contágio das restantes independências em África, surgiram aqui duas organizações, entre o labirinto de organizações, não é? Duas que tiveram particular influência nesta questão sindical, precisamente pela sua ligação aos movimentos de libertação. Ambas surgiram no Congo, Leopoldville, também fruto das grandes correntes migratórias entre o território do Congo e Angola. Sim, eram populações etnicamente com bastantes vassos. E foi a União Nacional dos Trabalhadores de Angola, 1960, que acabou por ganhar fortes... Perdão, talvez é um eufemismo, não é? Uma grande relação com a MPLA. Uhum. E posteriormente a Liga Geral dos Trabalhadores de Angola, que foi criada diretamente pela mão de Odino Roberto, do
0: FNLA.
1: Da FNLA.
0: UPA,
1: sim.
0: UPA, época, mas...
1: E que depois conseguiu... Pronto, para todos que estiverem interessados, o trabalho está disponível online, tenho todo o gosto que veio. A sua influência sobre este movimento foi particularmente violenta e houve uma série de conflitos, tanto dentro do próprio sindicato como internacionalmente.
0: Sim. Uhum. Uma das questões que normalmente também surge aqui, porque é que, sabendo nós que a tal a Liga Geral dos Trabalhadores de Angola, da UPA, e as ligações muito estreitas entre Aldon Roberto e o poder que existia no Congo, Kinshasa, para simplificar, porque é que é aqui, vamos lá, o centro onde muitas destas movimentações, destas reivindicações, se começam a manifestar, sabendo nós, pelo menos na leitura do trabalho do André, que o próprio investigador faz aqui uma separação entre o Senegal e Casablanca. Há aqui duas concepções que têm a ver também com a própria vivência do sindicalismo, o entendimento que são as reivindicações mais ou menos, porque esta questão do indigenato vai correr durante algumas décadas só, por pressão exterior é que esta ideia é revista. Provavelmente, não sei se a influência do Adriano Moreira, quando era ministro das colónias e é ministro daquilo que... Porque depois também se nota aqui um reajuste legal quando o próprio governo diz que não são, vamos lá, territórios ou colónias, passam a ser províncias ultramarinas. Era uma forma de dizer que Portugal atravessava o Atlântico e continuava além. A lógica, ao mudar legalmente, ou em termos de direito internacional, mas continuava a ser a mesma, porque muitos destes homens que estão ligados a estas organizações, principalmente aqueles que até viviam em Lisboa, na Casa do Império, um deles é uma figura importante no MPLA, o Viriato da Cruz, e eles têm um objetivo muito concreto, que é a independência, que se vai arrastar ainda durante quase uma quinzena de anos até ao 25 de Abril, até à queda do anterior regime. Como é que isto funcionou? Como é que o regime, numa atitude plástica, se tentou ajustar, autorizou uma espécie de uma inspeção por parte de Juvigny, um francês, que vem, mas depois eles começam a dizer, ele foi lá, foi para branquear o regime, porque ele não teve tempo, era impossível perceber isto tudo. Como é que isto funcionava, ao fim ao resto?
1: Essa é uma pergunta, uma série de perguntas, não é, que tocam em quase todos os temas que foram abordados neste trabalho, mas partindo desde já daquela que foi o primeiro desafio colocado, não é, porque é o Congo. Ora, acho que temos de pensar primeiramente o seu critério de proximidade geográfica.
0: Sim, claro,
1: não é?
0: Claro,
1: a Caritas,
0: claro,
1: em 1961, se não estou em erro, apontava a existência de cerca de 165 mil refugiados angolanos no Congo. Uhum. Este número, de certeza, que aumentou com a guerra, com a conclusão da guerra, não é?
0: Em 61, quando começa o famoso ataque à prisão de São Paulo, depois toda uma série de outras, e até o contra-ataque depois no norte de Angola com a UPA de Aldon Roberto, no contra-ataque, isto torna-se de facto um vulcão.
1: Sim, sim. O livro do John Markham, que é sobre a Revolução Angolana, esse é quase o subtítulo do livro, que é a Anatomia de uma Explosão, que é aquilo que aconteceu, mas... Ambas as organizações foram criadas no Congo, o NTA ou o GTA, mas creio que não se pode...
0: Pois, porque o Congo à época, o Congo Zaire, de Kinshasa, era o Patrice Lumumba que estava...
1: Sim, era um dos epicentros daquilo que deveria ser a descolonização. É apenas normal que estas ideias surjam lá, mas depois é preciso ter muito cuidado, porque vimos aqui duas organizações a surgir relativamente o mesmo território, mas a seguirem trajetórias de vida e políticas completamente
0: opostas.
1: Completamente distintas, opostas. E apesar no início ainda cogitarem um bocado a... se deveriam entabular conversações, também por influência dos movimentos de libertação, acabam por rejeitar esta opção. E não há se calhar a prova mais viva destes dois diferentes caminhos políticos do que a sua filiação internacional.
0: Pois,
1: porque
0: é
1: a UNTA,
0: a UNTA ia fazer estágios na RDA.
1: Dois dos seus grandes diplomatas e responsáveis fizeram lá os seus estudos, mas mesmo no... porque isto é uma escala global, não é? Mas dentro do quadro africano há também outras coisas bastante importantes para perceber isto, que é o facto da UNTA ter participado na criação e ter sido membro da All African Trade Union Federation, que uma tradução solta para português seria a Federação Sindical Pan-Africana, que tem uma visão muito mais exclusivista do que deveria ser a soberania africana, até porque os seus membros não se poderiam filiar noutras organizações sindicais internacionais, enquanto que a LGTA acabou por fazer parte da African Trade Union Confederation, o Congresso Sindical, a Confederação Sindical Africana, sendo uma tradução muito livre que permitia, tinha uma visão não tão exclusivista da soberania, o que é que deveria ser, até porque a LGTA acaba por fazer parte da Confederação Internacional dos Sindicatos Livres, que é à altura uma das maiores confederações sindicais mundiais e acaba por ser financiada por esta organização. E isso reflete bastante bem qual é a diferença entre estas organizações, que apesar de terem uma causa comum, que seria a rejeição da dominação colonial portuguesa e dos regimes de trabalho associados a isto, frequentemente denunciados como práticas discriminatórias, abusivas e
0: quase próximo da escravatura.
1: Claro, é quase como o trabalho forçado, que apesar de ter sido abolido em 61, não é? Após a queixa do Ghana, que há um livro muito bom sobre isso, que é Portugal e a questão do trabalho forçado, foi escrito por José Pedro Monteiro e editado nas edições 70, que mencionou inicialmente, não é? Isto aqui uma pessoa apanha sempre no círculo, porque José Pedro Monteiro orientou a minha dissertação de mestrado e agora, conjuntamente com o professor Miguel Bandeira Jerónimo, orientou o meu doutoramento. Portanto, eu estou aqui enfiado nesta questão do trabalho e do imperialismo português.
0: Mas que não é de vidro, mas é do colonialismo português.
1: Sim. E depois cada organização seguiu os seus trajetos, a UNTA, também muito por influência do
0: MPLA. Uma das questões que o antigo regime se queixava é que aquilo que estava muito forte, não é? A questão da Guerra Fria estava a tornar reféns, ou pelo menos a tomar conta, não era bem de assalto, uma das organizações. Não estava tão incomodado, talvez, não sei, com a LGTA do MFNLA, estava a questionar e muito o papel da UNTA, da tal União Nacional dos Trabalhadores de Angola, porque era mais política, era uma política disfarçada, que depois, sejamos claros, quer dizer, sem estar aqui a fazer o papel do diabo, muitos dos dirigentes que estavam na UNTA, principalmente o Viriato da Cruz, acabam muitos deles por estar também o Lúcio Lara, mais tarde também estão no MPLA, como estes da FNLA, a começar pelo Holden Roberto, será sempre o grande na cabeça pensante da FNLA e está por trás desta Liga Geral dos Trabalhadores de Angola. Como é que isto funcionou? Era a argúcia ou era vale tudo na questão da defesa, quando os representantes portugueses, no caso que aqui é citado o nome deles, que eu tenho aí, alguns dos diplomatas portugueses começavam a fazer, vamos lá, questões de a remarcar terreno, dizendo, mas isto é o subterfúgio para a política para reivindicação e estão a ser condicionados por um dos campos da Guerra Fria. Isto era vamos lá, plausível, admissível, talvez sim, mas era uma das... E nós sabemos que a Organização Internacional do Trabalho e todos aqueles que questionavam o trabalho nas colónias portuguesas em África questionavam e reparavam constantemente aquilo que era a realidade social e económica, a relação trabalho-remuneração, todo um diferencial que a balança estava um dos pratos...
1: Pendia para um dos pratos, claramente.
0: Mas claramente.
1: Uma pequena nota, isto é normal porque uma pessoa, qualquer historiador da área do trabalho, depara-se com uma série de nomes e série de acrónimos que chega ao ponto que é difícil de acompanhar, o Viriata Cruz não esteve no UNTA, era do MPLA e foi o principal elemento de ligação com a UNTA. Uhum. A partir de 62, o Pascoal Vovoalo, que era um dos dirigentes da UNTA, efetivamente entra no MPLA e torna-se um dos grandes braços de ligação entre os dois movimentos. Isto até cria problemas mais para a frente, em 65, podemos falar em seguida, com certeza, que vamos ter. Tanto a LGTA como a UNTA eram plenamente rejeitadas pelo colonialismo português. E se calhar eu nem diria rejeitadas, porque as próprias organizações o entreísmo nunca foi considerado aqui nesta questão sindical em Angola, nestas organizações. Agora, a UNTA, sem dúvida que se calhar ambas soavam alarmes, não é? Entre a administração portuguesa, mas a UNTA se calhar soava ainda mais alarmes por um motivo, porque o regime do Estado Novo era um regime, acima de tudo, profundamente anticomunista. Uhum. O Estado Novo defendia a sua existência abertamente junto da Organização Internacional do Trabalho, dizendo que nós temos este ordenamento jurídico específico dentro do nosso Estado porque é preciso uma defesa adequada contra o comunismo internacional. Uhum. E, por isso, simplesmente, esse era um dos grandes motivos pelo qual o corporativismo era pensado, não é? E a UNTA, tendo ligações claras a Moscovo, porque muitos dos seus dirigentes lá foram estudar, mais para a frente, também por intermédio do MPLA, que era quem acabou por gerir as bolsas de estudo.
0: Lá na Universidade de Patrice Lumumba.
1: Sim, sim. Também mostra esta ligação, não é verdade, do mundo soviético ao chamado terceiro mundo. Se bem que a categoria é sempre um bocado uma hierarquia que deve ser, que não correspondia à realidade, não é? Mas tanto a UNTA como a LGTA eram profundamente... O regime português rejeitava, simplesmente. E há outro caso, que um caso de uma organização, e agora não consigo precisar ao certo qual delas é que é, mas chega, não foi nenhuma destas, mas uma organização uma organização não diretamente ligada ao movimento de libertação, ainda por mais, chega a tentar estabelecer contactos com as autoridades portuguesas, e aquilo que as autoridades portuguesas dizem é: meus senhores, nada disto, isto são só pretensos sindicalistas que dizem representar as populações, e acabou, ficou por aqui.

0: uma das defesas que o regime tinha é que a ideia do corporativismo também servia nas tais relações de trabalho em Angola, em Moçambique e na Guiné-Bissau. Eles diziam, mas a própria a arquitetura do edifício corporativista responde a isto. Porque é que esta gente quer coisas que não estão fora do enquadramento legal, laboral, que o próprio regime também equacionou?
1: Sim, sem dúvida. E, no entanto, o bom do estudo histórico, do estudo de arquivo, do estudo material de arquivo, das comunicações pessoais, comunicações internas, que refletem muito daquilo que não era passado para fora, porque aquilo que era passado para fora era passado com um grau extremamente de propaganda enorme e de legitimação, porque era isso que o regime procurava. E também noutras investigações que tenho feito desde o término do mestrado, que ainda há muito para fazer, não é verdade, já me deparei com vários documentos, e um deles que eu até, por acaso, até tentei imprimir, mas a reprografia está fechada, portanto trouxe aqui apontado no meu caderno. É um relatório de atividades do presidente do Instituto de Trabalho, Previdência e Ação Social de Angola, que era o organismo destinado a recuar a fiscalização do trabalho e efetivamente a implantação do corporativismo, por assim dizer. Não é verdade, e o relatório é de 69, se não estou em erro, e aquilo que nos pintam é uma imagem completamente diferente daquilo que eles diziam que era o corporativismo no ultramar, nas instâncias internacionais. As expressões, na OIT, as expressões como as nossas relações sociais no ultramar não são abrigo de nenhuma discriminação racial, étnica ou religiosa, eram frequentemente invocadas desde 60 até 1974, quando deu aqui a queda do regime. Mas este relatório, por acaso, é muito rico, porque agora se puder ler, não é? Queria deixar uma nota que o documento histórico deve ser sempre tido em conta no seu contexto, não é verdade, não é apresentado aqui como se fosse uma curiosidade, é só para ajudar a ilustrar aqui a questão que fui passando a ler. Consideramos a mentalidade dos empregadores certos preconceitos de cor como principal obstáculo à solução dos problemas e os justos anseios da mão de obra rural. E ainda uma expressão ainda não é fácil, não é? Mas é, se calhar mostra muito bem aquilo que é que, perdão se me dão agora, a mentalização das entidades empregadoras, e que nesta um problema agravado pelo explotar do conflito armado em Angola, que, e passo a citar, radicou na crença de segmentos da população que todos os inconvenientes da situação atual se devem às excessivas liberdades concedidas aos pretos. Perdão a minha linguagem, mas é precisamente aquilo que está na linguagem. E o corporativismo reclamava cobrir todo o território português, mas a sua aplicação no ultramar era extremamente deficiente, mesmo após a abolição do indigenato. O sindicato persistiu um regime do alto trabalho. O que é que isto quer dizer? O sindicalismo estava apenas aberto às populações especializadas, deixando a mão de obra rural, trabalhando nos campos e por aí fora de qualquer tipo, deste tipo de representação sindical. E isto, o regime argumentava que isto não significava necessariamente discriminação, mas o que significava no terreno era que, efetivamente, esta população fora da representação sindical era esmagadoramente africana. E mesmo porque não haveria formação à altura do indigenato, aqueles que haveriam atingido o estatuto dissimulado, segundo a Confederação Internacional de Sindicatos Livres, que foi quem apresentou uma das queixas que é de grande peso no trabalho que redigido, apenas 1% da população teria atingido este estatuto. Portanto, mesmo que este número nunca é verificado por nenhum dos lados, não é? Mas a realidade que se segue nos anos seguintes mostra que um grande segmento da população nunca teve acesso a este tipo de instituições representativas. E mesmo as populações, pronto, europeias, tanto a nível de empregadores, mas como também ao nível de dirigentes sindicais, continuavam a fazer uma falsa equivalência de que o trabalhador rural não seria mais que o velho indígena. E, portanto, barravam mesmo aquilo que deviam ser os seus direitos.
0: Porque às vezes uma questão que também surge aqui, ou poderá surgir paralela, é um bocado esta. Para além do regime, existia aquilo que era o corporativismo, pessoas que, entre aspas, eram sindicalistas, assim, vamos lá, de uma forma um tanto ou quanto ingénua, ou por outra, cómoda, por questões legais, para apresentar este e este e este são os representantes dos que trabalham na Diamanca, vamos imaginar, e isso era tanto, ou para nós, não é, sem qualquer tipo de carga ideológica, valia tanto o efeito prático disso como zero, ou tinha algum valor, eventualmente, quer por efeitos legais, quer por desabafos, de alertas, sinalizar problemas.
1: Sim, sim.
0: Como é que isto funcionava?
1: Acho que importa deixar muito claro que os sindicatos à época no sistema corporativo porque não eram organizações reivindicativas, não é? A sua função era muito mais de amortecimento social e deste tipo de assistência para... A repressão do trabalho não era um fim, era era um meio para garantir a estabilidade do regime. As organizações sindicais tinham esta função de apaziguar um bocado as consequências daquele que era o regime que se vivia à altura. E deixar aqui também nota que as mentalidades coloniais não foram as mesmas em todas as pessoas e em todos os níveis da administração, porque ao bocado até se falou que o indigenato foi abolido por pressão externa. É verdade, sem dúvida, que teve grande pressão, a queixa que o Gana apresentou contra o Estado português em 61, mas é importante também referir, até para ajudar a problematizar esta história já feita, não é? Que muitos administradores coloniais portugueses tinham já dado nota que se deveria reformar o indigenato, deveria-se repensar o corporativismo aplicado às populações indígenas, deveria-se repensar esta organização da sociedade. Alguns deles com pendor paternalista, alguns deles com tipo pendor, não é? A sociedade é uma coisa heterogénea, ainda o é, portanto, no passado também
0: o era, não é?
1: Também o foi. E é isso que é a riqueza, precisamente, da história, que é permitir pensar estes problemas e não fazer uma história já feita de estes eram assim, aqueles eram assim. Não, há uma grande diversidade de pensamento.
0: Claro, isto é bem, isto é mal.
1: Claro.
0: A história é cromática, não é? Quer dizer, ou pelo menos...
1: Não é o preto no branco, por assim dizer, não é?
0: É sim, elástica sim. Ou é plástica,
1: sim, sim.
0: Em que temos que estar um bocadinho com os óculos bem colocados para perceber tudo aquilo que são as flutuações e há ali interconexões entre movimentos, reivindicações, situações, viver, portanto, é tudo isto que está presente nesta realidade.
1: Sim, sim, mas também não se pode deixar de dar nota que quando a primavera... Mas agora, perdão, se me pudou recuar atrás, não é? Os dirigentes sindicais inicialmente teriam que as eleições que serão homologadas pelo Ministério das Corporações, só por aí já é possível perceber que estariam completamente subjugadas e que eles não quisessem lá, muito facilmente arranjariam alguma forma de algum entrave disto acontecer, mas que os sindicatos nunca deixaram de ser reivindicativos, quando tiveram a oportunidade não deixaram de ser reivindicativos, e há um caso muito claro disto, que já na primavera marcelista houve uma relativa abertura aos sindicatos, que depois tenha voltado atrás, não é? Precisamente por causa desta reivindicação, que creio que foi em 1970, se não tenho erro, um sindicato lisboeta ganhou a direção desafeta ao regime e enviou uma queixa para a Organização Internacional do Trabalho, portanto onde quer que haja algum tipo de, para não parecer assim muito triunfalista, não é? Mas algum tipo de opressão, haverá sempre algum tipo de resistência para...
0: Penso isso. Que foi na TAP, não sei se foi na TAP, um dos sindicatos também que ganhou no antigo regime a representação pela TAP, e também atuou dessa mesma maneira. Uma das coisas que também me pôs assim a pensar um pouco neste trabalho do André é um bocado neste sentido. Aparece a dado passo a Guiné-Bissau, Angola e Moçambique. A Guiné-Bissau tinha uma estrutura produtiva, económica, social, demasiado ruralizada, uma agricultura de subsistência. A questão de quando se fala em sindicatos é logo grandes indústrias. Em Angola havia o petróleo, havia os diamantes,
1: o café, o algodão, não é?
0: Algodão.
1: Quase cada uma tinha uma empresa correspondente.
0: Uma empresa correspondente a isto, portanto, em Moçambique era só, porque é referido, o açúcar. Em Moçambique também se notou isto, também era uma sociedade demasiado concentrada nas grandes cidades dos colonos, dos portugueses que viviam em Lourenço Marques, na Beira. Como é que isto funcionou em realidades tão dispares e diferentes como é, por exemplo, a Guiné,
1: porque sim, sim.
0: Nós, por simplificar, a Guiné-Bissau, mas a Guiné portuguesa, logo ali ao lado, que tinha a Guiné-Conakry, a Guiné sim, de sim. influência francesa. Como é que isto funcionou tão bem?
1: Acho que também vai um bocado ao encontro do porquê de Angola ter sido, se calhar invertendo aqui a questão, não é? O porquê de Angola ter sido o território selecionado para este estudo.
0: Depois.
1: Primeiramente é uma longa história de grande repressão do trabalho, sim, sim. Tanto na escravatura como no trabalho forçado, desde aos serviçais que eram enviados para Santo Tomé.
0: Pois
1: as
0: é isso,
1: grandes características, sim, sim. O grande extrativismo pelo qual era regido a colónia de Angola, a particular violência do recrutamento, que era uma das práticas do trabalho forçado. Mas também, noutro sentido, pelo facto de dois grandes movimentos de libertação terem competido abertamente também foi por isso que explorei esta opção angolana, em detrimento da opção da Guiné, claro, em detrimento da opção de Cabo,

0: tinha as pernas nas duas margens do rio, quer dizer, por um lado muito amigo de pessoas que estavam na UNTA, né? E por outro lado também estava envolvido no MPLA desde o seu início. Portanto, uma das coisas que é o tópico é um bocadinho este, também quando se olha para o trabalho do André Fernandes, percebe-se que se calhar o seu assodono, sem cinismo, nem o advogado de diabo,
1: claro,
0: o regime tentou de todas as maneiras e de todas as formas, na questão legal, a discussão legal, aquilo que eram os dispositivos do direito internacional, do trabalho, argumentou sempre com causa e efeito, ou seja, muito bem elaborado, muito bem estruturado, que provocava em quem escutava, em quem lia essas defesas, pausas para pensar. Temos um bocadinho esta ideia, deixa cá ver o que é que...
1: Sim, sim, isto é um aspecto que é riquíssimo deste trabalho e de outros trabalhos do professor José Pedro Monteiro, do professor Miguel Bandeira Jerónimo, que o professor Miguel Bandeira Jerónimo fez um trabalho extraordinário a explorar a forma como esta missão civilizadora foi uma coisa altamente paradoxal, que simultaneamente reclamava uma ideia de convívio multirracial para o Império Português, ao mesmo tempo que era uma ideia profundamente discriminatória racialmente e que evoluiu no tempo. O livro dele, A Missão Civilizadora do Colonialismo Português, é um livro que recomendo a todos. E a questão, o professor José Pedro Monteiro também, por sua vez, também mostrou como é que esta questão do trabalho forçado foi habilmente instrumentalizada pelo próprio Império. E o meu trabalho é, sem dúvida, não uma continuação, mas é, sem dúvida, tributário destas duas discussões, que a forma como é que o Império Português muitas vezes tomou uma posição pioneira, não pioneira, mas talvez não seja a melhor palavra, mas uma posição na frente dos debates para garantir que eles não eram monopolizados pelas organizações internacionais. E um dos grandes, se calhar uma das grandes reflexões desta obra, não é propriamente nova, mas ajuda a ilustrar essa ideia, é que a narrativa avançada pelo Estado Novo e que agora é se calhar avançada por setores inversos da sociedade, mas que acabam por reproduzir esta narrativa de que Portugal estava orgulhosamente sós. Portugal não estava orgulhosamente sós.
0: É isso,
1: ideologicamente, como império, poderia ser relativamente singular, não é? Mas Portugal sempre conseguiu recolher grandes apoios internacionais, mais num sítio do que no outro. Também a heterogeneidade do sistema internacional, porque a Organização das Nações Unidas era um órgão altamente mais politizado do que a Organização Internacional do Trabalho era. Isso é o que torna a Organização Internacional do Trabalho um resto tão interessante, não é? Porque Portugal ratificou uma série de convenções com uma almofada amortecedora,
0: claro,
1: para as críticas que antecipavam.
0: O impacto.
1: Sim, sim. Há o fator África do Sul, que pois Portugal é procurava ativamente separar-se da África do Sul. A África do Sul tinha uma postura muito mais intransigente internacionalmente, até chegou a abandonar a Organização Internacional do Trabalho em 64, e Portugal sabia muito bem o que é que lhe aconteceria se não fazesse algumas cedências, às vezes mais legais do que práticas, no terreno. Isso é um aspecto que estou a olhar aqui para as horas e parece que não vamos ter muito tempo para discutir. Podemos estar aqui uma tarde inteira, não é?
0: Pois é.
1: Mas é também muito interessante e ajuda a complexificar esta história do Império Português como um império que participou ativamente nos debates internacionais, especialmente em termos da OIT, até porque isso permitiria contrabalançar uma mais problemática interação nas Nações Unidas. E neste caso há um instrumento muito específico, a Convenção número 98 da Organização Internacional do Trabalho sobre o direito sindical, que Portugal ratificou em 64, já tinha sido instado, já tinha sido sugerido muitas vezes pelo Wilfred Jenks, que era um alto representante da Organização Internacional do Trabalho, e acabou por fazer para garantir que os ataques, para tentar amortecer os ataques que antecipava que viessem na sua direção. Isto é tudo uma coisa um bocado difícil de explicar, às vezes então poucas palavras, não é? Porque o texto é muito mais fácil, mas é esta ideia de que o Império Português não esteve só, às vezes até porque não diria cumplicidade por parte da Organização Internacional do Trabalho e de alguns dos seus representantes, até porque seria injusto, porque não tive acesso a grande parte dos seus arquivos lá. Usei o seu repositório institucional, tem muito material online, mas a documentação pessoal é um bocado escasso. Mas Wilfred Jenks, subdiretor-geral da Organização Internacional do Trabalho, mostrou aqui um grande grau de, pelo menos, compreensão.
0: Abertura
1: pelo caso português e também...
0: Deixa cá ver o que é que...
1: Sim, mas isso também nos leva a outro ponto, não é? Porque as organizações internacionais, acima de tudo, querem ser influentes. Porque se elas estiverem a falar para o vazio, não servem, não servem de nada. E uma grande parte de ser influente é, efetivamente, garantir que os Estados estão sobre a sua alçada.

0: é muito mais fácil fiscalizá-los.
1: Estar a falar e só estar a escutar o eco...
0: Claro, não, não. Por isso é que a África do, por isso é que a saída da África do Sul, se calhar também se calhar empurrou mais ao Etiópia para a direção de Portugal, porque era um elo de ligação ali à África, sim, à África Austral, não é? Para garantir que as suas populações efetivamente eram escrutinadas. E por falar nisto, podemos voltar a falar de um ponto que já mencionou inicialmente, que é o relatório Giovini.
1: Exatamente.
0: Que é um... que ocupa considerável, há um espaço considerável nesta dissertação e mais à frente já desenvolvi e futuramente será publicado, espero eu, uhum. Mas que para todos estiverem a ouvir, e se parece assim tão estranho, o que é este relatório Giovini, não é? Uhum. O Giovini, Pierre Giovini, era um funcionário das Nações Unidas, um perito, né, destas comunidades da prevenção da discriminação racial, que quando a OIT e Portugal foram confrontados com esta barragem de críticas que lhe era dirigida todos os anos quanto à sua organização sindical, o aspecto da discriminação racial subjacente à sua organização sindical, Portugal, vendo que a ratificação de instrumentos como convenções não era suficiente, vendo que a participação ativa nos debates não era também suficiente, não. Reutilizou uma estratégia que também já tinha sido dado seguimento na queixa do Ghana, não é? É? Já havia algum saber como, não é?
1: Algum savoir-faire.
0: Sim, sim. E isto é a Organização Internacional que fizesse uma comissão de inquérito no local às realidades, neste caso é sobre o trabalho forçado, em Angola e Moçambique. Pierre Giovini foi escolhido para isto, também demonstra um bocado a importância que era atribuída ao assunto, que motivou a OIT a pedir um perito internacionalmente reconhecido para verificar isto. E Pierre Giovini lá foi nomeado e lá partiu para Portugal. Passou primeiro em Lisboa, onde recebeu muita documentação por parte do Estado português e planeou a sua visita. Esteve em Angola, esteve em Moçambique, visitou algumas das principais indústrias extrativas, falou com muitos trabalhadores, falou com alguns representantes dos sindicatos, e aqui também entra a questão do sindicalismo, não é? E o verdito do Pierre Giovini foi, em relação ao trabalho forçado, foi relativamente favorável, e disse que, muito bem, aqui não se, pelo que ouvi, não se verifica nenhumas práticas de trabalho forçado como aquelas que são condenadas pela Organização de Trabalho. Quanto ao sindicalismo, é uma questão bastante diferente, porque... Pelos trabalhadores que eu escutei, a realidade que eu observei, o sindicalismo parece estender-se apenas aos trabalhadores especializados, que correspondem essencialmente às populações brancas e europeias e seus descendentes. E este relatório foi apresentado por Portugal como uma grande vitória face à OIT. Vejam, não existe trabalho forçado nos nossos territórios. Esta questão sindical era um bocado varrida para debaixo do tapete, mas.
1: Empurrada com a barriga.
0: Sim, mas passou desagrado.
1: Foi
0: o ponto por onde as organizações anticoloniais pegaram para esmiuçar esta situação. Foi. E um dos grandes atores envolvidos nisto foi o Comitê de Angola, que era uma organização baseada nos Países Baixos, de solidariedade com a causa de independência angolana e das restantes colónias portuguesas, que recentemente tinha encabeçado um boicote do café angolano. Também dá aqui algumas memórias daquilo que foi o boicote do cacau em Santo Tomé, se não estou em erro, não é? Há esta continuidade de práticas e como agora os boicotes, como se vê muito bem, por causa da questão israelita e tudo mais, que este método reivindicativo que efetivamente já foi demonstrado historicamente que
1: funciona,
0: que tem impacto. E esta organização, muito bem, pensou muito bem, está aqui o relatório, vamos enviar uma petição à Organização Internacional do Trabalho. Meus senhores, o Pierre Giovini foi enganado pelas autoridades portuguesas, a documentação que lhe foi fornecida não retrata a realidade, a sua visita a Angola pode muito facilmente ter sido condicionada pelas autoridades, na medida em que poderiam ter evitado as áreas onde há mais abusos, poderiam ter...
1: E 10 dias não dão para nada.
0: Sim, poderiam ter escondido os trabalhadores, efetivamente, violentados e... Um argumento importante também é que todas as entrevistas conduzidas por Pierre Giovini tiveram representante português à beira por fins de tradução, não é? E o grande argumento que eles aqui fazem é...
1: Era coação.
0: Como é que se espera que num Estado policial, né, a coação é uma coisa permanente, não é? Uhum. Como é que as pessoas podem falar livremente?
1: Abertamente.
0: Agora, porque a OIT também se manteve um funcionamento bastante legal daquilo que seria o estritamente jurídico, ao seu mandato, aquilo seria, esta petição acabou por não poder ser recebida porque o Comitê de Angola não era uma estrutura reconhecida pela OIT. Mas isto é também o bom da análise histórica, não é? Porque conseguimos perceber estes pequenos fios que podem passar despercebido quando olhamos apenas para uma ação e para o seu resultado. Há muitas
1: ligações.
0: Sim, a reforma que não foi para a frente, ou a reivindicação que não foi para a frente, a queixa que não foi para a frente, às vezes é tão importante como efetivamente a reforma ou a convenção que foi aprovada.
1: Isto a estrutura profunda é importante.
0: É isso.
1: Que às vezes não. Estamos a terminar com muita pena.
0: Infelizmente, que há tanta coisa a dizer ainda, não é?
1: E é uma pergunta assim um bocadinho quase básica de um leitor médio, até pode dar aras de conversa de café. E depois de 1973, como é que ficou o sindicalismo oestas em Angola, nomeadamente? O que é que aconteceu? Esvaiu-se, foi absorvida por osmose pelos partidos políticos, a LGTA desapareceu também das preocupações da FNLA. Como é que isto, o que é que aconteceu?
0: Sim, claro. Para o ouvinte, que se calhar não vê o trabalho, não é? O que aconteceu em 73 foi que a Organização Internacional do Trabalho foi forçada a não reconhecer a dominação portuguesa sobre os seus territórios. Perdão, sobre os seus territórios em África, como legítima. E porquê é que isto aconteceu?
1: Pois.
0: O debate no OIT, como nós já falámos, estava assim bloqueado, não é? Por este funcionamento legal, estritamente constitucional, a que eu deveria ser. Foi porque a própria Nações Unidas, nomeadamente alguns órgãos muito mais críticos, historicamente mais críticos, claro, da dominação colonial portuguesa, efetivamente rejeitaram a sua definição como um país independente com populações tribais, que ajudava a esconder esta realidade discriminatória nos seus territórios. Isto também lança algumas luzes sobre o que é o funcionamento em rede do sistema internacional, que até hoje ainda é
1: fundamental.
0: É isto, não é? É esta arquitetura institucional das Nações Unidas. O que aconteceu foi que, por intermédio da Organização da Unidade Africana, a atual Unidade Africana, foram endereçados convites aos representantes dos movimentos de libertação da Angola, da Guiné-Bissau, de Moçambique, como legítimos representantes das populações dos respectivos territórios. Acabaram por ter assento, não como membro, mas como observador das reuniões da OIT, em 73. E em 74, já a história já é outra, porque o 25 de Abril antecipou-se às reuniões que normalmente são em junho. Um caso muito curioso nisto é que apesar deste... esta investigação do Conselho Económico e Social, que depois foi enviada para a OIT ter estado alicerçada na questão sindical, quem foi convidado não foram os movimentos sindicais, foram os movimentos de libertação. Porquê? Porque era a quem tem sido reconhecido o estatuto observador no Conselho Económico e Social, e também mostra estas limitações de como é que o sistema internacional
1: está
0: montado e funcionou. Mas curiosamente também espelha muito daquilo que era a relação dos movimentos de libertação com os sindicatos, que especialmente a partir de 65 o MPLA já quase que tomou conta da FNL, da UNTA, não é? O Agostinho Neto em 1968, se não estou em erro, já, por causa do cito ali um decreto, já declarava em nome próprio que iria enviar X militantes para a UNTA para X território. Portanto, levanta a questão, porque é com o líder de um movimento político que se diz, está a dar ordens ao sindicato que se diz independente. Não é? Já só Agostinho Neto, nós ambos sabemos como é que foi a sua relação com o MPLA e tudo mais. Quanto ao caso da LGTA, ela acabou por ser fundida com outra organização, também por uma questão de recolher mais apoio e também eliminar um possível concorrente. Não é verdade? E tornou-se a CSA. Daí esta confusão com todas as siglas, não é? Porque a Confederação Sindical Africana, o órgão internacional, tem a mesma sigla que isto, daí eu ter usado a sigla em inglês inicialmente. E quando o representante da FNLA falou na OIT, deu um grande discurso, tanto em termos do que lá estava escrito como em termos de extensão, não é? E a questão sindical valeu apenas um parágrafo, que era: nós temos este sindicato que tem operado sob nossa influência e tem feito isto e nada mais. Portanto, é uma ilustração, não é? Claro que é sempre preciso ter cuidado com estas ilustrações daquilo que é a relação entre os movimentos de libertação e os sindicatos. E mesmo após o 25 de Abril, se não estou em erro, na primeira Constituição de Angola, o nome da UNTA surge como a Central Sindical do Estado Angolano. Portanto, por aí já se vê como é que foi o cooptar do aparelho do Estado por um partido político e respectivas organizações que operavam sob sua influência.
1: Estamos a chegar ao final da nossa
0: conversa.
1: Próximos trabalhos, o que é que anima o André Fernandes na investigação? Já foi dizendo doutoramento, mas o que é que poderá advir daí?
0: Neste momento acabei agora o primeiro ano de doutoramento em História Contemporânea na Universidade de Coimbra, e eu afastei-me um bocado da questão dos movimentos de libertação também por uma questão de acesso ao material de arquivo, porque sem arquivo não se faz história,
1: não é
0: verdade, é a pedra angular da história. e estou agora atualmente a explorar a questão do desenvolvimento internacional, que é a linguagem que se falou em todo o século XX, não era, foi o que foi utilizado para legitimar os impérios, mas posteriormente também para deslegitimar os impérios. E como é que esta ideia foi construída por diferentes atores nacionais e por diferentes atores internacionais, como é que esta relação, como é que uma ideia circula de um lado para o outro, como é que uma ideia toma raízes próprias, como é que uma ideia é aplicada. Ainda está numa fase inicial, não é? É sempre difícil prever o que é que serão os resultados da investigação, mas espero que seja algo relevante historiograficamente, não é? Se mais alguma curiosidade, seja algo que nos permita pensar o dia-a-dia dois, porque o desenvolvimento é ainda, se calhar, a palavra que está em tudo, porque nós vemos, olha, uma coisa não tem nada a ver, o pacote laboral também foi utilizado como, ai, nós temos que aprovar este conjunto de medidas para desenvolver o tecido económico do país. Há uma, internacionalmente também continua a ser aquilo que liga muito, que é os Estados do Norte Global, apesar de todos os problemas que a administração tem, ao Sul Global, a questão do apoio, do desenvolvimento, e é uma questão que para muitos é simplesmente um empecilho, de, é dinheiro que está a ser gasto, mas para outros é uma questão de vida e morte, porque nós vimos os Estados Unidos retiraram financiamento da USAID, que levou a centenas de milhares de mortes em África, que é... o desenvolvimento é que estava um imperativo moral, não é da humanidade, enquanto conjunto. É sensivelmente isso. Mas pronto, quem quiser falar comigo sobre isto, está mais que à vontade.
2: E assim nos despedimos da edição 929 de Livros com Rumo. Esta semana o convidado foi o historiador e investigador André Fernandes. Fechamos também esta temporada de emissões. Livros com Rumo entra na habitual pausa de agosto. Regressamos às emissões originais em setembro. Votos de uma boa noite e, se for o caso, boas férias.
3: Pelo meu relógio são horas. 10 horas. Depois não digam que não avisei.
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Olá, boa noite, bem-vindos a mais uma emissão de Só Jazz, desta feita no último dia do mês de julho. Um programa de 2 horas inteiramente ocupado com pianistas de jazz. Começamos com o disco The Long Way Home, do californiano Charles Shen, um pianista californiano bem conhecido pelo seu virtuosismo e também pelo seu swing. A escutarmos Laverne Walk, You Turn the Tables on Me, Dream Dancing, Squirty Rue, On Alabo, You Send Me, e ainda um conjunto de temas que fazem parte do Hellington Medley, desde Produto Aquisto, Sophisticated Daddy. É uma gravação da editora Cellar Jazz Club.

Na continuação do nosso programa, o encontro ainda nos anos 80, mais precisamente em 1988, gravações efetuadas em Montreux e em Saragoça, em Espanha, do encontro entre o grande pianista norte-americano Randy Weston e o caribenho Monty Alexander. O disco denomina-se Montreux, Saragoça e Ramo Tuel Jazz Festivals em 88, e vamos escutar os temas High Fly, Blue Moses, Caravan e Blue Monk.

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num programa dedicado ao piano jazz, evidentemente com o nome de Fred Oesch saltava logo à vista. Curiosamente, não se percebe muito bem como é que este belíssimo disco denominado Fibbles, Fables and Ferns está desde finais dos anos 80 guardado nos arquivos da ECM e nunca foi publicado até aos dias de hoje. Belíssimo disco, Fibbles, Fables and Ferns, de pianista Fred Oesch com o guitarrista Mick Goodrick. A escutar e comprovar as minhas palavras, escutámos o tema que dá nome ao disco, Fibbles, Fables and Ferns, Falling Grace, de Steve Swallow, Away Ten Amazing, da autoria da dupla Mick Goodrick, Steve Swallow, Five Excursions, de Fred Oesch e Mick Goodrick. Quatro belíssimos temas deste não menos interessante disco, denominado Fibbles, Fables and Ferns, gravado para a etiqueta SM.

finalizamos a emissão de hoje de um pianista californiano em terras de Nova Iorque. Falamos de David Berkman, na companhia do incrível Tom Harrell no trompete, Ed Howard no contrabaixo e Jonathan Blake na bateria, gravado ao vivo em 2013 no famoso clube Smalls, Nova Iorque. A escutarmos até a hora certa Miles Stones, Buddy and Soul, Ghost Wife e ainda Small Wooden Housekeeper. Minutos finais da emissão de hoje de Só Jazz, regresso apontado para a próxima quinta-feira com mais novidades da música improvisada chamada Jazz. Boa noite e até para a semana.

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1: Boa noite, bem-vindos a Movimento Rock.
2: Abrimos a sessão de hoje com Matt Berninger, que escreveu Martini Mi Fazzo numa altura em que estava um pouco chateado com Deus. Não é que acredite na sua existência, mas se existir, Matt quer que Deus saiba que ele está chateado. Martini Mi Fazzo, Matt Berninger, o vocalista dos The National Assault.

Foi um mês de julho muito quente, tal como a canção dos The Amazons, One Hot July, nos recorda. O disco 21st Century Fiction chega no final de agosto às lojas. Os da Punk Sportive passaram pelo palco do Festival Rock no Rio Febras no passado fim de semana. A banda deixou o alerta, há muitos programadores distraídos e eles estão disponíveis para concertos. Tem um novo disco, Rock and Roll Salvation, do qual vamos ouvir a canção Everything Changes.

já está disponível da WoW Signal, o décimo disco de originais dos Muse. Ouvimos a canção Shimmering Scars. Hope Dies Last é o tema que abre Animal Gun, disco dos The Trousers, uma canção enérgica com riffs poderosos e harmonias marcantes.

0: Ritual.
1: Estivemos na companhia das The Warning e a canção Ritual, que é sobre o medo de perder algo bom e da tendência para antecipar desastres mesmo em momentos de felicidade. As The Warning lançam a 28 de agosto o disco Everything's Falling. Traitor, que vamos ouvir do supergrupo Mother, é retirado do EP homónimo, que funciona como um confronto de egos, porque na realidade Robbie, Ince e Jamie T querem muito trabalhar juntos, pois gostam do trabalho de cada um.

ouvimos Kuru, uma nova canção dos The Temper Trap, incluída no recente disco Sun Gazer. Os Django Django editam a 6 de novembro o seu novo disco Doveland. O título para este trabalho surgiu de uma história que Dave encontrou online, que descrevia um mito urbano sobre uma cidade cuja existência era incerta para todos, mas que as pessoas se lembravam de ter visto. Django Django Cameos.

acaba de ficar disponível Reality Awaits. É o primeiro disco dos The Strokes em 6 anos. Foi gravado na Costa Rica e contou com produção do lendário Rick Rubin. Vamos ouvir The Strokes com Lonely in the Future.

Several Getaway, uma nova canção dos regressados Dinosaur Jr., que lança no final de agosto o seu novo disco, They're Near. Fechamos hoje uma sequência de 4 canções de apresentação dos Da FODS, uma banda que é uma parceria transatlântica de composição e gravação já desde os anos 90. What, com Cressy, dos Icicle. Este tema é o que quiserem. What é poder, what é luta. São os Da FODS.

Antes de terminarmos, recordo que podem ouvir todos os podcasts deste vosso programa no site da Rádio Universitária do Minho e também no Mixcloud. Encontram o link nas redes sociais de Movimento Rock, no Facebook, Twitter e Instagram. Vamos conhecer I'm on Standby, uma nova canção dos Eels, que lançam a 16 de outubro o novo disco Cookie Happened. Esta canção é delicada, animada e fala sobre o poder da verdadeira amizade. Eels, I'm on Standby. Cuidem-se bem, tenham uma boa semana e bons concertos.